Solidão, como eu havia prometido. Leandre, Leonardo, Rick, Renner, quem chorou fui eu. Sensível, Gen Giovanni, César e Paulinho, Menino Folgazão. Esse é o Só Clássico Sertanejo, o seu programa de modão.

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2: 9 e 10.

Já tô de volta por aqui, junto com você na melhor e mais gostosa, abrindo mais uma hora do Só Clássico Sertanejo, nesta sexta-feira, 29 de maio. Com quem? Chitãozinho e Chororó.

0: João Mineiro e Marciano, clássico dos clássicos. A música que faz jus ao final de semana e que embala também a roda de amigos aí, né? Quando os amigos se encontram, a família se encontra, sempre rola um "ainda ontem chorei de saudade", né? Ataíde Alexandre, "Eu me enganei. Teve Vida Nova, Novo Amor, Renan e Raiz, Tãozinho Chororó, Eu Menti", mais um clássico da música sertaneja pra você. Afinal de contas, esse é o nome do nosso programa, né? E aqui, a moda nunca sai de moda. Já já tem mais.
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Já estamos de volta, resgatando o que há de melhor na música sertaneja pra você. É um sucesso mais bonito, mais charmoso, mais top do que o outro. Mandar um abraço lá pro Flavião, que tá junto com a gente, meu querido. Abração pra você, pra todo mundo aí, valeu mesmo. A Noêmia tá curtindo a gente também. Kleber, manda um abraço, um beijo pro meu esposo Manuel, que tá trabalhando. O Erasmo e também a minha vizinha Verônica. Obrigado, valeu. Abraço, Verônica, pra todo mundo aí, tá bom? O Cláudio tá aqui junto com a gente também. O Juscelino, muito obrigado, Toninho, pela audiência, pelo carinho de vocês aqui junto com a gente. Bora de beija-flor, bora de

Amor por correspondência. Cleito e Camargo, TV Edson Hudson, foi você quem trouxe. Adalberto e Adriano, Onde Anda Você e Beija-Flor de Paulo e Paulino são os nomes da música sertaneja que fizeram história. As músicas que marcaram época e marcaram gerações. Daqui a pouquinho, tem Dudu Caída Alvan.

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2: 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Já voltamos com mais músicas.
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4: 9h44.
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de volta aqui com o Só Clássico Sertanejo nesta sexta-feira maravilhosa, repleta de música boa e de sucesso pra gente curtir e relembrar. Só tá faltando você! Vem pra cá aumentar o volume do rádio e brilhar ainda mais na programação sertaneja feita especialmente pra você. Tudo aqui na Alvan chegando. Meus pedaços.

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1: Te beija na chuva, tá aí, Chico Amado e Xodó. Teve Léo Canhoto e Robertinho, O Último Julgamento, As Marcianas, Tatuagem e Duduca e Dalvan, Meus Pedaços. Daqui a pouquinho a gente já volta com mais. Daqui a pouquinho tem Ronaldo Viola e João Carvalho.
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7: 10 e 2.
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Estamos de volta e eu te convido. Vamos para mais uma viagem pelo tempo? Vamos resgatar mais um clássico da música sertaneja. Essa daqui é uma música linda que eu tenho certeza que tem muita gente que curte, muita gente que gosta e vai cantar. Quer ver? Eduardo Costa, Amor de Violeiro. Solta a voz aí.

Ainda existem cowboys. Juliano César, João Rennes e Reni, Porque Chora Tarde, Amigo Exemplar, Ronaldo Viola e João Carvalho e Eduardo Costa, Amor de Violeiro. Fechando por aqui o nosso programa, fechando mais uma edição do Só Clássico Sertanejo. Obrigado a todo mundo que passou aqui na nossa programação, que curtiu, cantou e se divertiu com a gente. Amanhã não tem programa, mas segunda-feira eu tô de volta com mais uma rodada de moda, ó, caprichada no último. Bom final de semana!

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3: 10:21. 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

Yeah, baby. Estamos de volta. Esse é o nosso Songs of Love para todo o Brasil. Que prazer imenso de estar com vocês a partir de agora. Trazendo os grandes hits, os grandes sucessos e convidando você para viajar comigo no planeta chamado amor. É bom demais, hein, de estar aqui com vocês, hein? E eu fico muito feliz mesmo. Então aumenta o volume, que a gente começa muito bem com Heart, Wind and Fire. Hoje, sexta-feira, dia 29. Vem comigo.

0: Demais, em Brandon Russell, So Good, So Right, aqui no nosso Songs of Love, baby. Curtiu? Continue com a gente mandando aquele alusão especial, hein? Já já eu volto.
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2: 10h37.
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2: Muito bem, estamos de volta aqui no nosso Songs of Love para todo o Brasil. Um beijo no seu coração, que agora tem Commodores Steel.

0: Curte mais, hein? Songs of Love para todo o Brasil. Você curtiu o som de Josh Groban and Child Melody. Um remake que ficou muito bom, hein? Bom demais, gostei muito. E você, tá tudo bem por aí mesmo? Obrigado, hein? Obrigado pela sua audiência, obrigado pelo seu carinho. Continue com a gente, mandando aquele alusão bem especial, que eu vou ficar muito feliz de atender você aqui na nossa rádio, tá bom? Ó, a gente vai fazer o seguinte, vamos dar uma paradinha aqui, daqui a pouquinho eu estou de volta com muito mais sucesso.
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8: 10h55.
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0: Yeah, baby, voltamos aqui no Songs of Love. Que prazer imenso de estar com você. Obrigado pelo seu carinho. Um beijo no seu coração. Continue com a gente, mandando aquela alusão que não pode parar, hein? Songs of Love, falando de amor em músicas.

0: Encerrando muito bem a primeira hora, Heloise Hawluck, aqui no nosso Songs of Love. E você curtiu? Valeu, hein? Obrigado pelo seu carinho, obrigado pela sua audiência. Continue com a gente. Nós vamos fazer uma paradinha aqui agora. Daqui a pouquinho a gente está de volta.
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3: 11:09. 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
0: Ao bem, estamos de volta em seu Songs of Love para todo o Brasil. E que prazer estar de volta com vocês. Agora tem um som de Bee Gees aqui na programação, então. Aumentem.

0: Campo, Celine Dion, aqui na programação mais deliciosa, mais gostosa do seu rádio. Como eu fico feliz de estar aqui com vocês, hein? Obrigado mesmo pelo seu carinho, pela sua audiência. Continue com a gente, mandando aquele alusão bem especial. A gente vai fazer o seguinte agora, ó. Vamos dar uma paradinha rápida. Rapidinho mesmo. Que daqui a pouco a gente continua com muito hit, com muito sucesso pra você.
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1: 11 horas e 30 minutos.

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4: 4:16.

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2: 4h28.

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7: 4:41.

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3: 4:55.

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5: 5 e 8.

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0: Mas e até que eu gostei? 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
1: Eu vou, claro que eu vou.
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2: 5:22.

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1: 5:39.

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1: Rezemos a oração do Ângelus com o nosso padre Reinaldo Braga.
2: Queridos ouvintes, vamos rezar juntos a oração do Ângelus. O anjo do Senhor anunciou a Maria, e ela concebeu do Espírito Santo. Ave Maria, cheia de graça, o Senhor é convosco. Bendita sois vós entre as mulheres, e bendito é o fruto do vosso ventre, Jesus. Santa Maria, Mãe de Deus, rogai por nós, pecadores, agora e na hora de nossa morte. Amém. Eis aqui a serva do Senhor. Faça-se em mim segundo a vossa palavra. Ave Maria, cheia de graça, o Senhor é convosco. Bendita sois vós entre as mulheres, e bendito é o fruto do vosso ventre, Jesus. Santa Maria, Mãe de Deus, rogai por nós, pecadores, agora e na hora de nossa morte. Amém. E o Verbo se fez carne e habitou entre nós. Ave Maria, cheia de graça, o Senhor é convosco. Bendita sois vós entre as mulheres, e bendito é o fruto do vosso ventre, Jesus. Santa Maria, Mãe de Deus, rogai por nós, pecadores, agora e na hora de nossa morte. Amém. Rogai por nós, Santa Mãe de Deus, para que sejamos dignos das promessas de Cristo. Oremos. Infundir, Senhor, em nossas almas a vossa graça, para que nós que conhecemos, pela anunciação do anjo, a encarnação de Jesus Cristo, vosso Filho, cheguemos por sua paixão e cruz à glória da ressurreição. Pelo mesmo Cristo e Senhor nosso. Amém. Que o Senhor esteja contigo e a bênção de Deus Todo-Poderoso, Pai, Filho e Espírito Santo. Amém.
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7: 5:54.

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5: 6:13.

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5: 6:26.

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5: 6h44.

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7: 6:59.

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7: 7:15.

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1: Dia das Mães, num ano qualquer. Dois homens se encaminham para um telefone. O grande desejo de um deles é falar com sua mãe.
2: Alô? Telefonista? Por favor, insista. Hein? Eu sei que lá não tem. É casa de pobre. Mas no vizinho do lado tem telefone ligado.
3: Vamos, homem. O seu tempo vai se esgotar.
2: Tenha paciência. Lhe peço por clemência. Já mandaram chamar. Não vai demorar. Alô? Alô, mãe? É a senhora? Tá me escutando? Sou eu que tô falando. Ah, conheceu minha voz. E que abençoe a senhora também. Pra senhora também, mãe. Pra tudo nós.
3: Vamos, rapaz, tá demorando.
2: Tenha paciência, é com a minha mãe que eu tô falando. Como é que a senhora dizia? Não, quem tá caducando sou eu. Agora é difícil, ando ocupado. Mas eu vou qualquer dia. Como é, mãe? Ah, tô escutando. Sim, já sabia. É, me contaram. Mas coitado, mãe, parou de sofrer. Ô, mãe, do que o pai morreu? Como? Desgosto? Como assim? De mim?
3: Anda depressa, homem. Eu não posso ficar esperando.
2: Tenha paciência, amigo. Ela é veinha. Eu preciso explicar. Como é, mãe? Como falou? Não, que pressa que nada. A vida pra mim é forgada. Tô rico, mãe. Com dinheiro sobrando. Mas como é que eu tava falando? Sei, sei. Mas eu nunca desgostei. Como? Roubei? Quem lhe contou? Que eu matei? Nunca, mãe. Eu sou um caboclo normal. Ah, a senhora leu num jornal. É mentira, mãe. Ou então é engano.
3: Vamos acabar, tá demorando. Minha senhora, o seu filho...
2: Pelo amor de Deus, ela sofre do coração.
3: Como é que a senhora perguntou? Se ele matou... Minha senhora, seu filho...
2: Ela tá ouvindo. Deixa ela pensar que eu sempre fui um bom menino. O senhor também tem mãe, seu doutor. Esse é o último presente que eu posso lhe oferecer. A mentira que tô contando. Pro misericórdia, não deixa a veinha sofrer.
3: Sim, minha senhora. Tô escutando. É um grande amigo dele que está falando. Sim, falou. É. É rico. Tem dinheiro. Não é doutor. Ele é fazendeiro. Como?
2: Não diga que estou acabado.
3: Não. Tá forte. Bem tratado. O prazer foi todo meu. Obrigado. Para a senhora também. Não há de quê.
2: Diga, que foi que a minha mãe falou?
3: Lhe abençoou. E um beijo mandou para eu lhe dar.
2: Agora, pode me levar. Muito obrigado, seu delegado.
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1: 7:49.

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0: Bola na Rede, é hora de falar de futebol. O Palmeiras venceu Júnior Barranquilla por 4-1 na noite de ontem no Allianz Parque, pela última rodada da fase de grupos da Copa Libertadores da América, e garantiu sua classificação às oitavas de final. Arias, Alan e Andrés Pereira marcaram os gols da vitória. Aliás, Arias marcou duas vezes. Flaco Lopes foi convocado pela seleção argentina para a disputa da Copa do Mundo. Também se destacou com 3 assistências. Ele não deu passe direto para o gol de Alan, mas foi o último a tocar na bola no lance e ganhou a estatística. Luis Muriel descontou para a equipe colombiana. Daqui a pouco tem mais destaques do esporte. 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
6: 8:05.
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4: 8:21.

0: Obrigado, Roupa Nova.
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7: 8:40.

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1: Rudy Barreto!
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12: 8:55.

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10: 9:12.

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7: 9:28.

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3: 942.

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4: 9h47.
5: Pra vocês, louca de saudade, assim.

0: Obrigado.
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0: Louvado seja nosso Senhor Jesus Cristo, para sempre seja louvado. Queridos filhos e filhas, quero saudar a todos. A todos neste sábado, você que me acompanha sempre, você que só me acompanha hoje. Querido povo de Deus, nós estamos, Jesus das Santas Chagas, pela libertação dos vícios. Terceiro dia, libertação dos vícios. Véspera de celebrar a Santíssima Trindade, Deus Unitrino, Deus que é Pai, Filho e Espírito Santo. E também amanhã, visitação de Nossa Senhora. Filhos amados, povo querido, eu quero saudar a todos. Olha pra mim. Saúdo a você pela Rádio Evangelizar, de onde tudo começa. Saudar as rádios irmãs cujos nomes cito neste momento.
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0: Saúdo a você a partir da TV Evangelizar, sinal digital em todo o país, em várias cidades, canal aberto, pelo YouTube, Padre Manzotti Oficial, pelos aplicativos da Associação Evangelizar é Preciso e todas as plataformas digitais. Filhos e filhas, a minha fé é inabalável, a minha fé em Deus é inabalável. Põe no seu coração, em nome do Pai, do Filho e do Espírito Santo. Amém. Naquele tempo, Jesus e os discípulos foram de novo a Jerusalém. Enquanto Jesus estava andando no templo, os sumos sacerdotes e os mestres da lei e os anciãos aproximaram-se dele e perguntaram: com que autoridade fazes estas coisas? Quem te deu autoridade para fazer isto? Jesus respondeu: vou fazer-vos uma só pergunta. Se me responderdes, eu vos direi com que autoridade faço isso. O batismo de João vinha do céu ou dos homens? Respondei-me. Eles discutiam entre si. Se respondermos que vinha do céu, ele vai dizer: por que não acreditastes em João? Devemos então dizer que vinha dos homens? Mas eles tinham medo da multidão, porque todos, de fato, tinham João na qualidade de profeta. Então, eles responderam a Jesus: não sabemos. E Jesus disse: pois eu também não vos digo com que autoridade faço estas coisas. Senhor Jesus, o Evangelho mostra uma dureza de coração. De um lado, eles percebem que há em ti algo de novo, o Messias, algo que vem do céu, algo que vem de Deus. Mas questionam a autoridade porque no fundo não querem se abrir à tua vontade. Por isso, eles enganam-se a si mesmos, querendo criar ciladas, mas eles mesmos caem em suas ciladas. Assim somos nós, Senhor, quando não queremos nos abrir à graça de Deus, à ação do Espírito Santo, à Trindade Santa. Por isso, Senhor, abra-nos a Trindade Santa. Abra-nos, Senhor, ao Teu Santo Espírito. Abra-nos, Senhor, para compreendermos a Tua Palavra. Abra-nos, Senhor, para compreendermos as Tuas verdades. Por isso, você que está acompanhando comigo, peça: vem, Espírito de Deus, sobre mim e me torne uma pessoa dócil à Palavra de Deus. Eu vou repetir: dócil à Palavra de Deus. Se nós tivermos um coração duro, se por algum motivo criarmos uma casca de resistência. Nós colocamos obstáculos a Deus. Claro que Deus é maior do que tudo isso, mas nós colocamos um obstáculo. Então, Senhor, tira essa verniz, tira, Senhor, essa casca e me permita, Senhor, que o Teu Espírito Santo venha abundantemente sobre mim, que o Teu Espírito Santo venha me mover para as coisas de Deus, do alto, do céu. Vem, Espírito Santo de Deus, Nossa Senhora, amanhã, apesar de ser domingo, festa maior, Santíssima Trindade, amanhã nós contemplamos Maria que sai em visita à sua prima Isabel. E quando a saudação chegou aos ouvidos, Isabel ficou cheia do Espírito Santo e São João Batista manifestou alegria no ventre de Isabel. É o encontro do Antigo e o Novo Testamento. É o encontro de Jesus e João. Vem, Espírito Santo de Deus, e faça-nos sentir a presença de Deus em nossa vida, como Isabel sentiu. A chegada de Jesus provoca alegria. Vem com teu poder tocar meu ser, fluir em mim. E você, onde sente a necessidade de pedir? Ó Santíssima Trindade, Pai, Filho, Espírito Santo, venha manifestar teu poder sobre mim. Eu me abro a tua graça, Senhor, nas coisas mais escondidas, nas feridas mais ocultas, nos pensamentos menos dignos de um cristão. Eu quero ser um homem novo, uma mulher nova. Peça isso a Deus hoje. Eu posso ser um novo homem, uma nova mulher, com teu poder renascer. Vem, Espírito Santo, vem sobre nós. Venha nos renovar, venha nos santificar. Vai pedindo, filho. Você está sentindo que o teu problema é espiritual? Alguma coisa está errada, padre, porque eu não sei o que eu estou sentindo, mas não estou bem. Vai pedindo, vem, Espírito Santo, sobre mim, vem aquietar meu coração, vem inflamar minha alma. Vem, Espírito Santo de Deus, e que a presença de Jesus possa provocar em mim o que provocou em Isabel: alegria, regozijo, transformação, fluir em mim. Vem, Espírito Santo de Deus. Filhos queridos, nós só começamos o programa. Nós estamos na leitura orante de Jó. Você tem gostado? Partilhe conosco desde já. 41-3221-6060, mande um áudio. Claro, sempre eu peço, torne-se um associado da obra Evangelizar é Preciso. Quanto tempo você escuta o padre? Há quanto tempo você me escuta? 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Ligue agora para os nossos atendentes, 0800-410-6060. Eu volto já. Volte comigo.
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0: querido povo de Deus, toca a corneta, sacristão. Semana que vem nós temos dois grandes eventos. Um em Curitiba e um que vai acontecer em Brasília, Distrito Federal. Começo falando sobre Corpus Christi. Corpus Christi cai na quinta-feira que vem. E eu convido você ao meio-dia, eu presido a Santa Missa no Santuário de Nossa Senhora de Guadalupe, e teremos a Missa Solene e nós fazemos o tapete solidário. Você coloca, traz um quilo de alimento, você traz um cobertor, você traz para o Santuário de Guadalupe uma roupa de frio ou uma peça de roupa. Vou repetir, ei, Santuário de Nossa Senhora de Guadalupe, às 12 horas, um quilo de alimento ou um cobertor, uma roupa de frio, uma roupa. E nós fazemos o tapete solidário, que é aquele tapete em todos os corredores do santuário, e passamos com o Santíssimo Sacramento. Isso às 12. Depois, às 13h30, já começamos, e às 14h30 estarei em frente à Igreja Catedral, na Praça Tiradentes, acolhendo as pessoas. Às 15 horas, então, a Santa Missa. Sim, veja as imagens dos anos anteriores de Corpus Christi. 15 horas, Santa Missa. 17 horas, tem a chegada na Praça Nossa Senhora de Salete com a bênção do Santíssimo. Tudo isso você pode acompanhar pela Rede Evangelizar, YouTube Padre Manzotti. Atenção, senhoras, senhores, filhos e filhas! Dia 6 de junho, atenção, Brasília, com grande alegria, retiro espiritual, Sagrado Coração de Jesus, corações feridos, corações curados, corações feridos, corações curados, 6 de junho, a partir das 13 horas, onde será? Na paróquia Imaculado Coração de Maria, paróquia Imaculado Coração de Maria de Brasília, a partir das 13 horas, não perca, adoração, pregação, Santa Missa, um show de evangelização, dia 6, portanto, sábado que vem, toca a corneta, sacristão, povo de Brasília e toda a região, eu espero por você no retiro espiritual Sagrado Coração de Jesus, coração ferido, coração curado, paróquia Imaculado Coração de Maria. A partir de Brasília, Guilhermina, que a paz de Jesus esteja com você.
1: Bom dia, Padre, sua bênção.
0: Bom dia, Deus abençoe, Guilhermina. Você fala de onde?
1: Carlinda, Mato Grosso.
0: Meu abraço a Carlinda, Mato Grosso. Como que você me acompanha?
1: Pela Rádio Bambino, de Alta Floresta.
0: Certo. Pois não, filha?
1: Padre, eu queria um conselhamento do senhor.
0: Diga, por favor.
1: Eu tenho uma filha minha, que ela discutiu comigo, não conversa mais comigo. Já tem quase 8 anos. E ela passa por mim, ainda vira a cara. E aí ela desconectou toda da família, né? Minha. E a família dela agora é só do marido dela.
0: Certo.
1: E ela não deixa eu ter contato nem com os meus netos. Certo. Ela tem 2 crianças, né? Um de 5 e o outro, acho que tem 1 aninho, acho que é menininho.
0: Tá.
1: Sim. E eu queria conversar com o senhor, porque uma vez eu tentei conversar com ela. Mas só que ela falou pra mim que não considerava eu como mãe. E ela falou pra mim também que é uma palavra que dói muito em mim até hoje. Que ela falou assim que eu era um monstro na vida dela. Que eu não fui um monstro pra ela, padre. A quem me conhece sabe o tanto que eu sofri pra tratar ela. Até cair pinilote com os outros.
0: Certo. Mas
1: e limpando o calo.
0: Guilhermina, ela tá com quantos anos hoje?
1: Ela vai fazer 25 agora.
0: O que que aconteceu pra vocês brigarem?
1: Foi assim. Eu nunca gostei desse rapaz que ela tava, né? E a mãe dele sempre me provocava, falava as coisas. Aí, eu nunca quis nada do casamento deles, né? Até que uma vez, quando minha sogra estava com câncer, eu cuidando da minha sogra, foi, ela fugiu com esse cara e deixou as outras crianças sozinhas dentro de casa. E quando eu cheguei da casa da minha sogra, ela já não estava mais em casa. Daí ela saiu inventando as coisas, né, que eu tinha estocado ela de casa, mas eu nunca toquei ela de casa.
0: Sim.
1: Aí simplesmente eu falei pra ela assim, que ela já não estava conversando comigo dentro de casa, né? Eu falei pra ela assim, ó, que for pra você ficar dentro da minha casa, virando a cara pra mim, é melhor que você arruma um canto pra você. Mas eu não toquei. E ela, quando foi esse dia que eu fui cuidar da minha sogra, que era uma semana minha limpar a casa, outra semana da minha cunhada, e esse dia ela pegou as coisas, vazou e deixou as crianças sozinhas, pequenas, dentro de casa. Aí ela saiu inventando, dizendo que eu tinha tocado ela de casa, um monte de coisa. Falou até pra mulher que ela trabalhava. E até hoje, ela foi na rádio também inventar sobre mim, falando que eu falei que ia bater na sogra dela, coisa que eu nem sono, nunca falei assim, ó, eu tive um sonho, tava batendo na tua sogra, nem isso eu falei.
0: Entendi. Filha, Guilhermina, Guilhermina, eu imagino o quanto você sofre, porque uma mãe ama a filha, independente do que ela faz. No fundo existe amor. Faz 8 anos que vocês não se falam. Só que você tem que viver. E a tua vida tem que continuar. É aí que está o ponto. Ela fez uma opção de excluir você da vida dela. Você não excluiu.
1: A minha família toda, até meu pai.
0: Então você não. Então, ela excluiu.
1: Não. Sim, ela excluiu, mas eu não.
0: Então, aí que está. Você tem que perdoá-la e rezar. Uma mãe reza pelo filho sempre. E pedir a Deus, Deus, na hora certa, faça a restauração da minha família. Só que você não pode ficar nesse estado de uma culpa permanente. Isso não vai te fazer bem. Você sabe a verdade. Se você fosse uma má pessoa, você não teria ido cuidar da tua sogra. Você contou que foi até nesse dia que ela saiu de casa. Então você fez sua obrigação.
1: Eu ficava com ela no hospital, fiquei foi 8 dias com a minha sogra no hospital, cuidando da minha sogra, até assim, a minha falar assim, nossa, eu pensava que era a sua mãe, a sua sogra, assim, a minha
0: então,
1: sogra.
0: Guilhermina, ela não, se eu entendi direito, ela não só desconectou você, ela desconectou a família inteira, não foi?
1: Sim, a minha família inteira.
0: Então não é só com você, o problema não está em você, o problema está nela. Então você vai ter perdoar
1: meu pai, meu pai tem 86 anos e ele fala as coisas assim, minha madrasta fala que ele escorre lágrimas do olho.
0: Então, você entendeu, Guilhermina? Não puxa para você o que não é teu. Só que eu quero que você reze comigo, Senhor Jesus.
1: Senhor Jesus.
0: Pelas tuas santas chagas.
1: Pelas tuas santas chagas.
0: Dolorosas e gloriosas.
1: Dolorosas e gloriosas.
0: Abençoe a minha filha.
1: Abençoe a minha filha.
0: Não digo o nome alto, mas pense nela agora. Que ela tenha paz.
1: Que ela tenha paz.
0: Que ela tenha felicidade.
1: Que ela tenha felicidade.
0: Eu a perdoo.
1: Eu a perdoo.
0: Por todo o mal que ela me causou.
1: Por todo o mal que ela me causou.
0: Mas eu não desejo mal para ela.
1: Mas eu não desejo mal para ela.
0: Jesus.
1: Jesus.
0: Se for da tua vontade.
1: Se for da sua vontade.
0: E eu sei que é.
1: Eu sei que é.
0: Restaure a minha família.
1: Restaure a minha família.
0: Restaure o nosso amor.
1: Restaure o nosso amor.
0: E nossa amizade.
1: E a nossa amizade.
0: Amém.
1: Amém.
0: Guilhermina, concentre-se no seu pai. Não, você não é o problema. Se ela só tivesse cortado você, poderia até você pensar isso. Mas ela se isolou da família. Apenas não feche o teu coração para ela. Que Deus abençoe, Guilhermina, de Carlinda, Mato Grosso, Rádio Bambina FM de Alta Floresta, diretor Sebastião Dom Canísio Claus, da Diocese de Sinop. Eu vou para o intervalo, eu volto com a leitura orante. Nós estamos em Jó. Volte comigo.
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E nós vamos para a leitura orante de Jó daqui a pouquinho. Você sabe que é o capítulo 22. Mas antes, gente, hoje é dia 30. 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E eu estou vendo aqui, ó, a Ronilda Aparecida Coutinho, Santo Antônio do Amparo, Minas Gerais, colocou o nome da família lá de Patos de Minas. 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Amado povo de Deus, vamos para a leitura orante, Bíblia aberta, cartilha de oração.

0: Hoje, Jó, capítulo 22, seguintes, atenção, hoje é a terceira fala de Elifaz, um dos amigos de Jó, aquele que eu falo que é o do argumento. Ele é um bisturi. As palavras dele são muito bem colocadas. Vamos tentar observar qual é o argumento que ele vai usar hoje contra Jó. Jó, capítulo 22, versículo 1. Então, Elifaz falou em resposta: será que uma pessoa, por mais sábia que seja, poderia ser útil para Deus? Será que interessa ao Todo-Poderoso que você seja honesto? Que lucro nem ele tem ele se você é correto em todas as coisas? Se ele o castiga e o chama para prestar contas, não é porque você o adora com todo o respeito, mas sim porque você cometeu muitos pecados e em suas maldades não tem conta. Gente, atenção! Elifaz continua a dizer, principalmente o versículo 4 e 5, atenção! Se ele o castiga e o chama para prestar contas, não é porque você o adora com todo respeito. Por que ele castiga e o chama? Versículo 5. Porque cometeu muitos pecados e as suas maldades não têm conta. Como garantia de um pequeno empréstimo, você ficava com as roupas dos seus patrícios e assim os deixava nus. Olha, ele começa a acusar coisas que Jó não fez. Mas ele diz que sim. Você não dava água para as pessoas cansadas, nem comida aos que tinham fome. Você usou, Jó, a sua posição e o seu poder para se tornar dono da terra. E foi jogando. Você roubou e maltratou os órfãos. Por isso agora você está cercado de perigos. E de repente, o medo toma conta de você. Você quer andar no caminho dos maus? Continua Elifaz. Deus está nas alturas do céu. Ele olha para baixo e vê as estrelas. Mas você perguntou: será que Deus sabe alguma coisa? Pule para o versículo 21. Terceiro discurso de Elifaz. Jó, faça as pazes com Deus. Jó, faça as pazes com Deus. Deixe de tratá-lo como inimigo, e assim ele dará a você tudo o que há de bom. Jó, deixe que Deus o ensine e guarde as palavras dele no seu coração. Se você, Jó, voltar para o Todo-Poderoso e se humilhar, se você acabar com a maldade que há em sua casa, só o ouro mais precioso não tiver valor para você e for como pó ou pedrinhas de ribeirão, então o Todo-Poderoso será o seu ouro puro, será a sua prata mais preciosa. Tem lógica isso? Veja, ele usa de lógica. Vê, não é isso que nós precisamos? Abrir mão de todo o ouro do mundo, então Deus será o ouro mais puro, a prata mais preciosa, quer dizer, Deus será o tudo na nossa vida. Está perfeita a argumentação. quase convincente para Jó. Jó, se você fizer isso, ele será a sua alegria. E você poderá olhar para ele com confiança. Ele ouvirá suas orações. E você lhe dará o que prometeste. Tudo o que você fizer dará certo. E a luz brilhará no seu caminho. Deus rebaixa os orgulhosos, mas salva os humildes. Ele os salvará se você for inocente e se for correto em tudo o que fizer. Conselho maravilhoso. Só que houve um erro. Jó não havia pecado. Mas esses conselhos valem para mim e para você. É justo? Vamos retomá-los? Abrir mão de tudo aquilo que nos leva a sermos acumuladores, colocando a idolatria do dinheiro à frente de tudo. Abrir mão dessas coisas materiais para que Deus seja tudo em nossa vida. Senhor, Deus Todo-Poderoso, eu me coloco com humildade diante de Ti. E se por acaso eu estiver voltado por demais às coisas do mundo, me volte para as coisas de Deus. Senhor, eu me humilho diante de Ti e peço esta grande graça, Senhor, de colocá-lo como tudo em minha vida. Este foi o trecho da leitura orante de hoje, mas nós voltamos rezando. Volte comigo.
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0: comentário nós já rezamos desse trecho, você encontra no livro Inabalável, na página 104. O ímpio que prospera e o inocente que sofre nos desafiam a confiar na justiça e sabedoria de Deus. O drama de Jó inaugura um diálogo tenso entre a liberdade divina e a expectativa humana de justiça. Em nossa lógica, deveria ser olho por olho. O bem deveria gerar recompensas. O mal deveria gerar punição. Mas a história de Jó contradiz essa equação espiritual. E o catecismo recorda: não há um justo sequer que não tenha de sofrer. Você entendeu o que eu falei? Retome lá, releia, página 104, o último parágrafo. Você pode ler todo de novo. Nós gostaríamos que a lógica fosse uma matemática. Fez o mal, ganha o mal. Fez o bem, recebe o bem. Diz aqui, Jó contradiz esta equação espiritual. E aqui eu cito o Catecismo da Igreja Católica, 618, que diz: não há um justo sequer que não tenha de sofrer. Senhor, que eu me coloque segundo os teus desígnios e na tua justiça de Pai. Amém. Escute esse testemunho, por favor.
1: Eu me chamo Conceição e tenho um testemunho para dar ao Padre Reginaldo Manzotti, foi uma das pessoas que muito me ajudou através da canção. Em maio de 2009, eu tive uma depressão que estava me levando ao desespero. Eu orava, eu pedia a Deus que me ajudasse a sair daquela situação. Eu tinha uma filha de 6 anos e todos os momentos daquela doença vinha a imagem eu tirando a vida da minha filha.
0: Meu Deus!
1: E aquilo só ia me deixando cada vez mais doente. E eu ouvia muito o Padre Reginaldo Manzotti às 10 horas. E uma das canções dele me fez ver o quanto eu era amada por Deus. A canção que me deu forças para tirar da depressão, para me sair da depressão, foi No Poder da Tua Cruz.
0: Nossa.
1: E eu gostaria de dizer ao Padre Reginaldo Manzotti que ele foi essencial na minha cura,
0: querida,
1: na minha libertação, que as músicas deles, a qual eu ouço até hoje, são para mim motivos de vitória.

0: conseguir me levantar da depressão.
1: Amém.
0: E ter forças para enfrentar tudo.
1: Nossa, Conceição.
0: Que hoje eu tenho a alegria de estar no ministério da igreja.
1: Amém.
0: É porque lá em 2009,
1: sim,
0: eu encontrei forças através das músicas do Padre Reginaldo Manzotti para continuar em pé. Deus abençoe imensamente, Padre Reginaldo Manzotti.
1: Que Deus abençoe você,
0: sempre,
1: querida,
0: com as minhas orações.
1: Meu abraço, querida Conceição, de algum lugar do Brasil. Que bom que você conseguiu sair dessa depressão e conseguiu, de alguma forma, deixar para trás esses pensamentos intrusos. Louvado seja Deus. E essa música que você se refere, todo dia eu abro programa às 10 horas, há 22 anos. Essa música No Poder da Tua Cruz. Sobe o som, sacristão. A minha primeira música. Foi a primeira música que eu compus dentro de um ônibus, indo de Curitiba para São Paulo. Nunca tinha composto nada e Deus me deu essa graça. Obrigado, Senhor. Evangelizar pela música, é isso que eu acredito também. Célia, que a paz de Jesus esteja com você, Célia.
2: Amém, com o Senhor também, Padre.
1: De onde você fala? Bom dia.
2: Sua bênção.
1: Deus abençoe.
2: Eu falo de São Paulo, capital.
1: Como que você me acompanha ali em São Paulo?
2: Na Rádio 9 de Julho.
1: Meu abraço, Rádio 9 de Julho, Padre Jorge.
2: Ai,
1: diga,
2: Padre,
1: lá, querida.
2: Eu queria falar tanto com o Padre. Eu quero agradecer todos os mimos que eu recebo.
1: Opa. Então você é associada. Ah, que bom, muito obrigado.
2: Eu rezo, ponho o Senhor todo dia nas minhas
1: agradeço.
2: Orações. Eu sou muito grata ao Padre entrar aqui na minha casa todo dia.
1: Amém.
2: E aí eu tenho uma graça para contar do Padre Pio, que eu
1: conte.
2: Tinha uma dor muito grande, que não tinha como eu aguentar. Aí o Padre fala, pede grande, que são Padre Pio até.
1: É verdade.
2: Aí eu pedi, Padre, Padre Pio me ajudar a livrar eu daquela dor.
1: É.
2: E aí faz mais de um ano que eu não sinto mais aquilo, é porque eu tenho o intestino muito preso.
1: Sim.
2: E aí me dava aquela dor e eu quase morria de dor, eu chorava.
1: Entendi.
2: Até hoje, Padre, já faz mais de um ano.
1: Amém.
2: Não tive mais.
1: Então
2: eu quero agradecer primeiramente Deus, né, e ele por ter sido
1: São Pio de Petrotina, foi intercessor seu.
2: Então, e o Padre que me ajuda,
1: tá
2: muito
1: bom
2: também.
1: Então, graça recebida...
2: É graça testemunhada. Top sim,
1: isso, sério.
2: Padre, eu quero pedir oração para dois filhos meus que estão sem se falar por causa de uma bobeira.
1: Tá.
2: Isso me deixa muito triste. Eu não gosto de ver inimizade dentro da minha casa.
1: Qual o nome de querida?
2: É Cristiane e Roberto.
1: E brigaram por quê?
2: É, por bobeira.
1: É. Mas faz tempo que não se conversa?
2: Já faz mais de uns 2 meses já.
1: Ô, filha, vamos pedir para reatar.
2: E aí eu quero apanhar também o Paulo, que é meu filho, em oração.
1: Tá.
2: E duas netas minhas, Larissa e Giovana.
1: Tá certo.
2: E eu pedi oração, que eu também tô ruim agora de novo, com a dor na coluna.
1: Tá bom. Anotei, querida. Que Deus
2: e
1: abençoe.
2: Padre,
1: oi.
2: Os mimos que o Padre manda para mim, eu fico muito feliz. O último foi a de Nossa Senhora do Carmo, que eu rezo aquela oração todo dia para dormir.
1: E faz um bem imenso rezar, não é? E Nossa Senhora do Carmo é mãe, é madrinha, é dinda.
2: E muito obrigada pelos mimos que o Padre dá.
1: Tá bom, querido.
2: Mim, viu?
1: Eu que tenho que agradecer a senhora por ser associada. Que Deus abençoe, tá bom?
2: Faço com muito prazer, com muito gosto. Acho que elas, a doação extra, todas elas eu ajudo.
1: Tá bom. Deus abençoe, querida Célia de São Paulo, Rádio 9 de Julho, Padre Jorge da Silva, Cardeal Arcebispo Dom Odilo Pedro Scherer de São Paulo. Escute esse testemunho, por favor.
3: Sua bênção. Eu tô passando aqui só para deixar o meu testemunho sobre esse livro inabalável.
1: Opa.
3: Esse livro está tocando muito meu coração.
1: Ah.
3: E uma das partes que me tocou assim Na minha vivência que eu passo hoje, foi esse trecho. É. Em meio às tempestades da vida, pela fé, podemos ouvir a voz do Criador e permitir que ela nos transforme. E acima de tudo, aprendemos a confiar, não Olha porque aí. Entendemos, mas porque cremos.
1: Isso
3: Muito
1: mesmo.
3: Obrigado, que Deus, Espírito Santo, te ilumine sempre, para que você possa escrever esses livros maravilhosos, para que a gente mude, que a gente torne um ser mais amável,
1: Amém.
3: Que ame mais a Jesus sem tantos porquês, né? Muito
1: Verdade.
3: Obrigado, Padre Reginaldo.
1: Eu que agradeço, querido. Obrigado por ter ligado. Se você está gostando do livro, ligue também 0800-410-6060. 0800, ou melhor, não, manda um áudio para mim. É o mais fácil. 41-3221-6060 e conte qual parte do livro está te tocando. Inabalável, inclusive que tem a música Inabalável. Peça para tocar nas rádios irmãs. Eu volto já, volte comigo.
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Queridos filhos e filhas, hoje aniversário de Dom Bruno Eliseu Versari, da Diocese de Ponta Grossa, Paraná. Aniversário da Rádio Franciscana FM, Dona Francisca, Rio Grande do Sul, TV Evangelizar, canal 21.1, Araçatuba, São Paulo. E as TVs Telenet Itabira, Minas Gerais, Neonet São José de Quatro Marcos, Mato Grosso, Valenet Itabira, Minas Gerais. Sobe o som, sacristão. Vai lá, filho, sobe o som. Minha fé é inabalável. Aniversário de Dom André Vital Félix da Silva, da Diocese de Limoeiro do Norte. Amanhã, Ceará. América FM, Belo Horizonte, aniversário amanhã, Minas Gerais. Capital FM, Patos de Minas, Minas Gerais. Difusora AM, Cajazeiras, Paraíba. Nossa Rádio FM, Passos Maia, Santa Catarina. Sintonia do Vale FM, Volta Redonda, Rio de Janeiro. MR Rede, Sobral, Ceará. Skid Telecom, Rio Largo, Alagoas. E WordNet, Sobral, Ceará. Minha fé em Deus é inabalável. E eu quero lembrar mais uma vez, semana que vem nós temos Corpus Christi em Curitiba. Você acompanha tudo pela TV Evangelizar. Ao meio-dia e a partir das 14h30. Também quero chamar, convidar, sábado que vem, convido você para Brasília, Retiro Espiritual, Sagrado Coração de Jesus, corações feridos, corações curados. Vai ser na paróquia, sábado que vem, Imaculado Coração de Maria, a partir das 13 horas. Por favor, marque presença Brasília. Eu espero por vocês. Filhos queridos, ainda é tempo de fazermos a peregrinação nos passos da misericórdia. 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E também vamos a Auschwitz. 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Chegou a hora e vamos juntos. Terceiro dia, Jesus das Santas Chagas, libertação dos vícios. Senhor, Pai misericordioso, pelas santas chagas de vosso Filho Jesus, concedei a vida a todos aqueles que se encontram encarcerados em um vício, escravos de alguma droga. Senhor, Pai cheio de misericórdia, pelas santas chagas dolorosas e gloriosas de Jesus, libertai da escravidão do vício nas drogas, bebida, cigarro, compulsões, mentiras. Quebrai todas as cadeias e grilhões dessas pessoas que cito agora. Diga o nome das pessoas. Diga o nome das pessoas. Senhor Pai misericordioso, Deus da vida, pelas santas chagas de Jesus, libertai as carências, os traumas, os desgostos, toda a escravidão espiritual, afetiva, emocional,
moral. Preenchei o vazio na vida dessas pessoas, a ponto de conseguirem a libertação deste mal. Senhor, pelas 5 chagas de teu filho Jesus, tirai todos estes malefícios, dai serenidade no viver e no querer. Senhor Jesus, nas tuas santas chagas, colocamos todos os dependentes químicos e as causas que levaram a essa dependência química. Livrai de toda carência, rejeição, falta de amor, amargura, todo complexo de inferioridade. Abençoai, Senhor, nossos amigos e todos os que se aproximarem de nós, de nossas famílias, possam nos levar ao bem. Jesus, pelas tuas santas chagas, libertai minha família do vício. Jesus, das santas chagas, libertai minha família do vício. Jesus, das santas chagas, libertai minha família do vício. O Senhor esteja convosco, Ele está no meio de nós. Que a bênção de Deus, por intercessão de São Pio de Pietrelcina, Nossa Senhora do Carmo, recaia sobre todos, em nome do Pai, do Filho, do Espírito Santo. Amém. Eu me despeço com a música Pelas Mãos de Maria, o clipe Evangelizar é Preciso.

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4: 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São Mateus.
5: Bora lá então, são 10 horas e 59 minutinhos agora. Daqui a pouco, celebração aqui na Evangelizar.
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3: Olá, meu amado irmão, minha amada irmã, eu sou o Padre Almerindo, coordenador diocesano de evangelização da Diocese de Luz e administrador paroquial da paróquia São José em Santo Antônio do Monte. Depois que celebramos a festa do derramamento do Espírito Santo em Pentecostes no domingo passado, hoje nós somos chamados a contemplar o mistério central da nossa fé, a Santíssima Trindade. Deus nosso Pai, enviando o seu Filho Jesus ao mundo e o Espírito Santificador, nos revelou este mistério inefável. Neste domingo da festa da Santíssima Trindade, amado irmão e amada irmã, o Evangelho começa dizendo que Deus amou tanto o mundo que deu seu Filho unigênito para que não morra todo o que nele crê, mas tenha a vida eterna. Estas palavras do Evangelho, elas nos ajudam a compreender profundamente a verdadeira face de Deus. Deus ama o mundo, Deus ama os homens de tal maneira que se rebaixa e morre na cruz. É um amor sem limites, é um amor total. O mundo, amado e amada de Deus, ele é precioso para Deus. E a maneira que ele tem de expressar o seu amor ao mundo é amando. Deus não sabe fazer outra coisa senão amar o mundo e amar muito. Mas este amor de Deus para com o mundo, para com os homens, não é um amor passivo. Ele é um amor que se comunica, é um amor que age, é um amor que transforma. E por isso, Deus dar aos homens, Deus dar ao mundo, o que ele tem de mais precioso, que é o seu Filho único. Através de Jesus, o Verbo encarnado, Deus nos garante que nós não ficaremos perdidos e solitários no caminhar da vida. Mas, direcionados por Jesus, nós chegaremos ao lugar que ele preparou para nós, que é a vida eterna. E para que nós não percamos no meio do caminho, Deus nos coloca uma condição que o Evangelho traz para nós no dia de hoje: acreditar em seu Filho, acreditar em seu amor. Portanto, é preciso que acreditemos nesta verdade. Quem crê em Jesus não é condenado. Mas quem não crê já está condenado porque não acreditou nele. Transformados pelo amor da Trindade Santa, busquemos na conversão pessoal e comunitária de nossas comunidades viver este mistério de amor que Deus manifesta para nós na comunhão de pessoas, Pai e Filho e Espírito Santo. Unidos com a nossa diocese, que no dia de hoje se reúne para celebrar este amor através da festa das comunidades que acontece na cidade de Santo Antônio do Monte. Deus seja louvado por esse momento. Deus seja louvado por esse encontro de fé e a alegria de ser igreja e igreja diocesana. Que as bênçãos de Deus recaia sobre você, sobre sua família e sobre a sua semana. Por intercessão de São Rafael Arcanjo, nosso padroeiro diocesano, e Nossa Senhora da Luz, venha, ó Deus, sobre vós a vossa bênção. Em nome do Pai, e do Filho, e do Espírito Santo. Amém.
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2: 11:20.
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4: 11:34.
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5: E 51.
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2: Queridos ouvintes, vamos rezar juntos a oração do Ângelus. O anjo do Senhor anunciou a Maria, e ela concebeu do Espírito Santo. Ave Maria, cheia de graça, o Senhor é convosco. Bendita sois vós entre as mulheres, e bendito é o fruto do vosso ventre, Jesus. Santa Maria, Mãe de Deus, rogai por nós, pecadores, agora e na hora de nossa morte. Amém. Eis aqui a serva do Senhor. Faça-se em mim segundo a vossa palavra. Ave Maria, cheia de graça, o Senhor é convosco. Bendita sois vós entre as mulheres, e bendito é o fruto do vosso ventre, Jesus. Santa Maria, Mãe de Deus, rogai por nós, pecadores, agora e na hora de nossa morte. Amém. E o Verbo se fez carne e habitou entre nós. Ave Maria, cheia de graça, o Senhor é convosco. Bendita sois vós entre as mulheres, e bendito é o fruto do vosso ventre, Jesus. Santa Maria, Mãe de Deus, rogai por nós, pecadores, agora e na hora de nossa morte. Amém. Rogai por nós, Santa Mãe de Deus, para que sejamos dignos das promessas de Cristo. Oremos. Infundi, Senhor, em nossas almas a vossa graça, para que nós que conhecemos, pela anunciação do anjo, a encarnação de Jesus Cristo, vosso Filho, cheguemos por sua paixão e cruz à glória da ressurreição. Pelo mesmo Cristo e Senhor nosso. Amém. Que o Senhor esteja contigo e a bênção de Deus Todo-Poderoso, Pai, Filho e Espírito Santo. Amém.
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8: Meio-dia e 10.
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10: Hoje a todos presentes nessa casa legislativa, a todos que nos acompanham pelo canal do YouTube e aos que vão nos ouvir pela Rádio Transativa no sábado. Hoje, dia 26 de maio de 2026, às 19h10, em Dores do Indaiá, eu, Amanda Carla Gonçalves, assumo a presidência dessa casa em razão da ausência da vereadora Carla Francisca Vieira de Araújo, a qual comunicou e justificou sua ausência por motivos de saúde. Neste momento, cumprimento e registro a presença da senhora vereadora e dos senhores vereadores Adão Amaral da Silva, Clebe Tonaco de Souza, Gustavo Henrique de Oliveira Feliciano, Kennedy Martins de Medeiros, Lio e Tuca. Ausente a vereadora Janaína, fisioterapeuta, por motivos pessoais. Havendo quórum regimental, em nome do Poder Legislativo e do povo dourenço, e suplicando a proteção de Deus, dou por aberto os trabalhos da 15ª reunião ordinária. Leitura da pauta. 15ª reunião ordinária do segundo período legislativo da 36ª legislatura da Câmara Municipal de Dores do Indaiá. Data da reunião, 26/5/2026, às 19h. Abertura, Amanda Carla Gonçalves, vice-presidente. Leitura e discussão da ata da reunião anterior. Leitura e despacho das correspondências e comunicações. Segunda parte. Projeto de Lei número 39/2026. Primeiro turno. Autoria, vereador Lio. Institui a Câmara Mirim no âmbito da Câmara Municipal de Dores do Indaiá, Minas Gerais e da outras providências. Projeto de Lei número 44/2026, primeiro turno. Autoria, Gustavo Henrique de Oliveira Feliciano. Revoga a Lei Municipal número 3.248, de 10 de abril de 2026. Indicação número 34/2026. Autoria, vereador Adão Amaral da Silva. Indicação número 35/2026. Autoria, vereador Kennedy Martins de Medeiros. Requerimento número 21/2026. Autoria, vereadora Carla Francisca Vieira de Araújo. Terceira parte. Convocado na tribuna, o senhor Derli Adriano Ferreira, secretário municipal de Obras e Transporte, para prestar esclarecimento acerca das condições de manutenção, conservação e recuperação das estradas rurais do município e demais informações pertinentes à matéria. Considerações finais a ser proferidas pelos vereadores escritos. Câmara Municipal, 26 de maio de 2026. Amanda Carla Gonçalves, vice-presidente. Wilton de Oliveira Silva, primeiro secretário. Dando continuidade, solicito ao vereador Kleber Tonaco de Souza que proceda à leitura bíblica.
8: Boa noite a todos. Hebreu, capítulo 11, versículo de 1 ao 3. A natureza da fé. Ora, a fé é a certeza de coisas que se esperam, a convicção de fatos que não se veem. Pois, pela fé, os antigos obtiveram bom testemunho. Pela fé, entendemos que o universo foi formado pela palavra de Deus, de maneira que o visível veio a existir das coisas que não são visíveis.
10: Solicito ao vereador Gustavo Henrique de Oliveira Feliciano que proceda à leitura da Declaração Universal dos Direitos Humanos.

0: Artigo 5º. Ninguém será submetido à tortura, nem a tratamento ou castigo cruel, desumano ou degradante.
1: Agradeço as leituras proferidas. Todos podem se sentar. Solicito ao primeiro secretário, vereador Lio, que proceda à leitura da ata da reunião anterior.
2: Boa noite a todos. Ata da 14ª reunião ordinária do 2º período legislativo da 36ª legislatura da Câmara Municipal de Douros do Daiá, Estado de Minas Gerais, realizada aos 19 dias do mês de maio de 2026, às 19h05, no Salão Nobre, Dácio Chagas de Faria, sob a presidência da vereadora Carla Francisca Vieira Araújo. Dando início aos trabalhos, foi registrada a presença dos vereadores Adão Amaral da Silva, Amanda Carla Gonçalves, Kleber Tonac de Souza, Gustavo Henrique Oliveira Feliciano, Janaína, fisioterapeuta, Kendi Martins Medeiros, Liu e Tuca. Havendo quórum regimental, em nome do Poder Legislativo e do povo dourense, suplicando a proteção de Deus, deu por aberto os trabalhos da 14ª reunião ordinária. A leitura da mensagem bíblica foi procedida pela vereadora Janaína, fisioterapeuta, e a leitura da Declaração dos Direitos Humanos pelo vereador Kendi Martins Medeiros. Dando prosseguimento, o primeiro secretário procedeu à leitura da ata da reunião anterior, sendo essa colocada em votação nominal e aprovada por todos os edis presentes. Logo após, foi apresentada as seguintes correspondências: ofícios 090, 091, 023 e 207, em resposta aos ofícios 140, 143, 120 e 142, respectivamente. Logo após, foram apresentados os seguintes projetos: Projeto de Lei nº 44, de autoria do vereador Gustavo Henrique Oliveira Feliciano, emenda de redação 01-2026 ao projeto de lei nº 37-2026, emenda de redação 01-2026 ao projeto de resolução nº 4-2026, ambas de autoria da Comissão de Legislação, Justiça e Redação Final. Em seguida, foi aprovada a dispensa de interdito de autoria do vereador Liu para que o projeto de resolução nº 004-2026 fosse incluído na pauta do dia e apreciado e votado em turno único na presente reunião. E, na oportunidade, o vereador solicitou que o projeto de lei 37-2026 e o projeto 40-2026 também fossem apreciados e votados em turno único na presente reunião. Dando continuidade, foi apresentada e aprovada por unanimidade em turno único de discussão e votação a emenda de redação número 01-2026 ao projeto de resolução número 04-2026, tornando-se parte integrante do projeto. Dando continuidade, foi aprovado em turno único de discussão e votação o projeto de resolução 04-2026, transformando-se em resolução número 04-2026. Em seguida, foi apresentada e aprovada por unanimidade em turno 1 de discussão e votação a emenda modificativa número 01-2026 ao projeto de lei 31-2026, tornando-se parte integrante do projeto. Dando continuidade, foi aprovado em segundo turno de discussão e votação o projeto de lei 31-2026, transformando-se em proposição de lei 3.266-2026. Logo após, foi apresentada e aprovada por unanimidade em turno único a emenda de redação número 01-2026 ao projeto 37-2026, tornando-se parte integrante do projeto. Dando continuidade, foram aprovados em turno único de discussão e votação o projeto de lei 37-2026 e projeto de lei número 40-2026, transformando-se em proposição de lei 3.267 e proposição de lei 3.268, respectivamente. Em seguida, foram aprovadas as seguintes indicações e requerimentos. Indicação número 30 e indicação número 31, ambas de autoria do vereador Janaína, fisioterapeuta, que seja providenciada a construção de uma lombofaixa em frente ao CEMEI, Dr. Zacarias. Na oportunidade, o vereador Kleber Tonac de Souza solicitou a construção de uma lombofaixa em frente à Policlínica Municipal, que seja realizada a análise técnica de extrativa operacional ao serviço TFD do município, com a finalidade de promover melhorias nas condições de trabalho e suporte aos motoristas de saúde. Indicação 32-2026, de autoria do vereador Kendi Martins de Medeiros e vereador Liu, que reitera a construção da instalação de lombofaixa redutora de velocidade da Avenida Jonas Pires e Rua Distrito Federal. Indicação 33-2026, de autoria do vereador Kendi Martins de Medeiros, que seja providenciada com urgência a poda de árvores na Rua Goiás, em frente ao número 837, e a retirada da árvore tombada na Rua Antônio Alves Monteiro. Requerimento número 19-2026, de autoria do vereador Carlos Francisco Vieira Araújo, que presta algumas informações sobre os pacientes diagnosticados com diabetes mellitus tipo acerca do município. Requerimento número 20/26, de autoria do vereador Gustavo Henrique de Oliveira Feliciano, que convoca o secretário municipal de Obras e Transportes do município, senhor Derli Adriano Ferreira. Fez uso da tribuna na condição de convocado o cidadão Manuel Libério Lopes Costa para apresentar manifestação sobre as vias públicas. Passando para a fase de considerações finais, foram aprovadas as indicações e requerimentos. Vereador Adão Amaral da Silva fez as seguintes solicitações: para que o setor competente, para que possa fazer um estudo de viabilidade para possível instalação de redutor de velocidade próximo ao CRAS, na rua Caetés, no 41. Solicita ao setor competente que realize a operação Tapa Buracos, na rua Jair Barbosa Lopes, com a rua Raimundo Soares. E reitera a indicação anterior para que o setor competente realize o recapeamento asfáltico na rua Benevenuto Alvarenga, atrás do Parque de Exposições. A vereadora Carla Francisca Vieira Araújo requer as seguintes informações, referentes às contratações de professores, instrutores, oficineiros, monitores e profissionais responsáveis pela execução de oficinas, cursos, atividades e projetos no âmbito da administração pública municipal. E logo após, nada mais havendo em pauta sobre a bênção e proteção de Deus e o não poder legislativo do Orense, a senhora presidente declarou encerrada a presente reunião, convidando a todos para a reunião ordinária, que será realizada no dia 26 de maio de 2026, às 19 horas, aqui no Salão Nobre da Chagas de Faria.
1: Coloque em discussão a presente ata. Coloco a ata em votação nominal. Vereador Kenneth Martins de Medeiros.
3: Pela aprovação.
1: Vereador Adão.
4: Uma boa noite a todos presentes. Também sou pela aprovação da redação da ata.
1: Vereador Lio.
2: Pela aprovação, presidente.
1: Vereador Tuca.
5: Uma boa noite a todos. Também sou favorável.
1: Vereador Kleber Tonaco de Souza.
6: Pela aprovação da ata.
1: Vereador Gustavo Henrique de Oliveira Feliciano.
7: Pela aprovação.
1: Declara a mesma aprovada por unanimidade. Sendo assim, todos assinaram a ata. Solicito ao primeiro secretário, vereador Lio, que proceda à leitura das correspondências recebidas.
2: Ofício 167/2026. Senhora Carla Francisca Vieira Araújo, saudações. A Secretaria Municipal de Transportes e Obras Públicas informa que a obra objeto de referida indicação será encaminhada para estudo de viabilidade técnica. Atenciosamente, Derli Adriano Ferreira. Saudações. A Secretaria Municipal de Transportes e Obras Públicas informa que a parte de equipe de capina encontra-se atualmente empenhada nas atividades do mutirão contra a dengue. Esclarece ainda que o serviço de capina seja intensificado tão logo se encerre o referido mutirão. Oportunidade em que toda a cidade será contemplada com a execução do serviço. Atenciosamente, Derli Adriano Ferreira. Saudações. Informamos ao novo vereador que o Departamento de Engenharia realizou vistoria técnica preliminar nas praças localizadas no bairro Triângulo, sendo a área situada em frente ao edifício Pinheiros e a Praça Miguel Moraes, na Rua São José, procedendo à análise das condições estruturais e urbanísticas dos referidos espaços públicos. Durante a vistoria, foram efetuados levantamentos técnicos, medições e avaliações da necessidade de intervenção, sendo identificadas demandas relacionadas à infraestrutura, acessibilidade, urbanização e revitalização dos locais. Ressalto que, para a elaboração do projeto completo de reestruturação e respectiva planilha orçamentária, faz necessária a continuidade dos estudos técnicos e administrativos pertinentes. Esclarece ainda que as informações e levantamentos realizados servirão de base para a análise de viabilidade técnica, financeira e orçamentária, visando possibilitar a futura captação de recursos e eventual execução das melhorias pleiteadas. Atenciosamente, Derli Adriano Ferreira. Resposta ao requerimento número 16/26. O secretário municipal que subscreve, por meio deste, vem com cordial cumprimento apresentar essa meia diretora a resposta ao encaminhamento referente ao requerimento da nova vereadora Janaína Fisioterapeuta. A Secretaria Municipal de Desenvolvimento Econômico, Agronegócio e Meio Ambiente apresenta as informações e esclarecimentos solicitados. Os anexos referentes ao ofício estão na Secretaria desta Casa. Ofício 138/2026, encaminha leis municipais. Saudações. Encaminha a Vossa Excelência as seguintes leis ordinárias, devidamente sancionadas pelo Executivo Municipal. Lei Ordinária número 3.249/2026, de 4 de maio de 2026. Lei Ordinária 3.250/2026, de 4 de maio de 2026. Lei Ordinária 3.251/2026, de 4 de maio de 2026. Lei Ordinária número 3.252/2026, de 7 de maio de 2026. Lei Complementar 179/2026, de 14 de maio de 2026. Sendo só para o momento, renovam os protestos de estima e consideração. Nos colocamos à disposição para quaisquer esclarecimentos que fizerem necessários. Atenciosamente, Alexandre Coelho Ferreira, Prefeito Municipal.
1: Solicito ao primeiro secretário que proceda à leitura do projeto de lei número 33/2026, projeto de lei número 45/2026 e projeto de lei número 46/2026 e projeto de lei complementar número 22/2026, todos de autoria do Poder Executivo. Projeto de lei número 41/2026, de autoria dos vereadores e vereadora Amanda Carla Gonçalves, Adão Amaral da Silva, Kennedy Martins de Medeiros e Lio. E projeto de resolução número 005/2026, de autoria da mesma diretória.
2: Ofício número 105/2026. Senhoras vereadoras, senhores vereadores, tenho a honra de submeter a apreciação da Vossa Excelência e ilustres pares para exame, discussão e votação, incluso o projeto de lei que institui o Programa Municipal de Incentivo ao Esporte do município de Douro Indaiá. Autoriza a Secretaria Municipal de Esportes, Cultura, Lazer, Eventos e Turismo a realizar doações de materiais esportivos a entidades de times esportivos cadastrados e da outras providências. Projeto de Lei nº 33/2026, de 22 de maio de 2026. Institui o Programa Municipal de Incentivo ao Esporte do município de Douro Indaiá. Autoriza a Secretaria Municipal de Esportes, Cultura, Lazer, Eventos e Turismo a realizar doação de materiais esportivos a entidades e times esportivos cadastrados e da outras providências.

distritos vereadores. Tenho a honra de caminhar a elevada apreciação dessa igreja casa legislativa, incluso o projeto de lei nº 45/2026, que dispõe sobre o regime de adiantamento para a realização de despesas de pronto pagamento no âmbito do município de Douros da Aia, Minas Gerais, estabelecendo normas gerais de concessão, execução, controle, prestação de contas e responsabilização aplicáveis à administração pública municipal. Projeto de lei nº 45/2026, 22 de maio de 2026, dispõe sobre o regime de adiantamento para a realização de despesas de pronto pagamento no âmbito do município de Douros da Aia, Minas Gerais e da outras providências. Senhora Carla Francisca Vieira Araújo, temos a honra de submeter a apreciação dessa excelência e ilustres pares para exame, discussão e votação o incluso projeto de lei que institui gratificação pelo exercício da função de responsável técnico da Ouvidoria Municipal de Douros da Aia e da outras providências. Projeto de lei nº 46/2026, de 20 de maio de 2026, institui gratificação pelo exercício da função de responsável técnico da Ouvidoria Municipal de Douros da Aia e da outras providências. Ofício número 144/2026. Altera a Lei Complementar nº 43, de 25 de julho de 2014, que institui o Código de Postura do Município de Douros da Aia, para alterar o inciso 5 e acrescentar o parágrafo 5º no artigo 37, disciplinando a deposição de materiais em logradouros públicos e os procedimentos para sua regularização e remoção. Projeto de Lei nº Complementar nº 22/2026, de 26 de maio de 2026. Altera a Lei Complementar nº 43, de 25 de julho de 2014, que institui o Código de Postura do Município de Douros da Aia, para alterar o inciso 5º e acrescentar o parágrafo 5º no artigo 37, disciplinando a deposição de materiais em logradouros públicos e os procedimentos para sua regularização e remoção.

MEI diretora da Câmara Municipal de Dourodaiá, no uso das atribuições legais e regimentais, propõe a seguinte resolução. Projeto de resolução 05-2026, de 20 de maio de 2026. Instituto Serviço de Informação Cidadão, SIC, Serviço Eletrônico de Informação Cidadão. Regulamento ao acesso à informação no âmbito da Câmara Municipal de Dourodaiá, Minas Gerais, nos termos da Lei Federal nº 12.527, de 2011, da OSS Providências.

0: Projeto de Lei nº 41/2026, de 13 de maio de 2026, dispõe sobre a concessão de auxílio alimentação no âmbito do Poder Legislativo de Douros Daiá, Minas Gerais. Câmara Municipal de Douros Daiá, 13 de maio de 2026.
1: Pela ordem, senhor presidente.
2: Com a palavra, senhor vereador.
1: Senhor presidente, gostaria de solicitar a inclusão na pauta do dia para discussão e votação em turno único o projeto de lei número 41/2026, projeto de lei complementar número 18/2026. Na oportunidade, quero solicitar a dispensa de interstício para discussão e votação em turno único na presente reunião, projeto de lei número 39/2026 e número 44/2026, que estão descritos na pauta como primeiro turno.
2: Então, eu coloco, né, em votação nominal a solicitação do vereador Adão de dispensa de interstício sobre o projeto de lei número 41/2026, do projeto de lei complementar número 18/2026 e sobre o projeto de lei número 39/2026 e número 44/2026. Então, vereador Kent Martins de Medeiros.
3: Pela aprovação, presidente.
2: Vereador Adão Amaral da Silva.
4: Favorável.
2: Vereador Liu.
0: Pela aprovação, presidente.
2: Vereador Tuca.
5: Pela aprovação.
2: Vereador Cleptonaco de Souza.
6: Pela aprovação.
2: Vereador Gustavo Henrique de Oliveira Feliciano.
5: Pela aprovação.
2: Então, a solicitação foi aprovada, né, por unanimidade. E, sendo assim, os citados projetos serão apreciados e votados em turno único na presente reunião. E eu vou suspender a reunião por 5 minutos para os pareceres, para as comissões emitirem seus pareceres. Solicito ao primeiro secretário. Retornando aos trabalhos, solicito ao primeiro secretário que proceda a leitura da emenda modificativa número 01/2026 ao projeto de lei número 39/2026.
0: Emenda ao projeto de lei número 39/2026. Emenda modificativa número 01 ao PL 39/2026. Artigo 1º. O artigo 14 do projeto de lei número 39/2026 passa a vigorar com a seguinte redação. Artigo 14. Esta lei entra em vigor na data de sua publicação, revogando-a as disposições em contrário, em especial a resolução número 005/2005. Artigo 2º. A presente emenda entra em vigor na data de sua publicação. Sala de Sessões, da Charles Faria, 26 de maio de 2026.
2: Coloca a emenda modificativa número 01/2026 em discussão. Coloca a emenda modificativa número 01/2026 em votação nominal. Vereador Kennedy Martins de Medeiros.
3: Pela aprovação, presidente.
2: Vereador Adão Amaral da Silva.
4: Favorável.
2: Vereador Liu.
0: Pela aprovação, presidente.
2: Vereador Tuca.
5: Pela aprovação.
2: Vereador Cleptonaco de Souza.
6: Pela aprovação.
2: Vereador Gustavo Henrique de Oliveira Feliciano.
5: Pela aprovação, presidente.
2: Declara a mesma aprovada por unanimidade, tornando-se parte integrante do projeto de lei número 39/2026.
0: Ela é até bonita.
2: Solicito ao primeiro secretário que proceda a leitura dos pareceres das comissões permanentes sobre o projeto de lei número 39/2026.
0: Projeto de lei número 39/2026, Comissão de Legislação, Justiça e Redação Final. Parecer. Diante do exposto, a Comissão de Legislação, Justiça e Redação Final entende que o projeto de lei número 44/2026 encontra-se em conformidade com a Constituição Federal, com a legislação vigente, com os princípios da administração pública e com as normas regimentais dessa Casa Legislativa, não sendo constatados impedimentos jurídicos, legais ou regimentais à sua regular tramitação. Sala de Sessões da Câmara Municipal de Douros Daiá, Minas Gerais, 22 de maio de 2026.
2: Coloco o projeto de lei número 39/2026 em turno único de discussão. Coloco o projeto de lei número 39/2026 em turno único de votação nominal. Vereador Kentre Martins de Medeiros.
3: Sou pela aprovação, presidente.
2: Vereador Adão Amaral da Silva.
1: Pela aprovação.
2: Vereador Lio.
0: Pela aprovação.
2: Vereador Tuca.
5: Pela aprovação.
2: Vereador Kleber.
6: Pela aprovação.
2: Vereador Gustavo.
5: Pela aprovação, presidente.
2: E declaro mesmo aprovada em turno único por unanimidade, transformando-se em proposição de lei número 3.269/2026. Solicito ao primeiro secretário que proceda à leitura dos pareceres das comissões permanentes sobre o projeto de lei número 41/2026.
0: Parecer conjunto das comissões permanentes, legislação, justiça e redação final. Comissão de Finanças, Orçamento e Tomada de Contas. Projeto de lei número 41/2026. Conclusão. Diante do exposto, a Comissão de Legislação, Justiça e Redação Final e a Comissão de Finanças, Orçamento e Tomada de Contas opinam pelo conjuntamente pela constitucionalidade, legalidade, juridicidade, adequação orçamentária e regular tramitação do projeto de lei número 41/2026, manifestando-se favoravelmente à sua aprovação pelo plenário dessa Casa Legislativa. É o parecer. Sala de Sessões da Charles Faria, 22 de maio de 2026.
2: Coloco o projeto de lei número 41/2026 em turno único de discussão. Coloco o projeto de lei número 41/2026 em turno único de votação nominal. Vereador Kenneth Martins de Medeiros.
3: Pela aprovação, presidente.
2: Vereador Adão Amaral da Silva.
1: Favorável.
2: Vereador Lio.
0: Pela aprovação.
2: Vereador Tuca.
5: Sou contra o projeto, senhora presidente.
2: Vereador Cléber.

0: Fernandes sob o projeto de lei número 44/2026.
1: Projeto de lei número 44/2026, Comissão de Educação, Saúde e Assistência Social. Diante do exposto, essa Comissão de Educação, Saúde e Assistência Social entende que o projeto de lei número 44/2026 não ocasiona prejuízos às atividades esportivas, sociais ou comunitárias relacionadas à entidade mencionada, tratando-se de medidas de natureza técnica e organizacional destinada à adequação do ordenamento jurídico principal. Sala de sessões da Chagas de Faria, 21 de maio de 2026. Projeto de lei 44/2026, Comissão de Legislação, Justiça e Redação Final. Diante do exposto, essa Comissão de Legislação, Justiça e Redação Final entende que o projeto de lei número 44/2026 encontra-se em conformidade com a Constituição Federal, a legislação vigente e com os princípios da administração pública e com as normas regimentais dessa Casa Legislativa, não sendo constatados impedimentos jurídicos, legais ou regimentais à sua regular tramitação. Sala de sessões da Câmara Municipal, 21 de maio de 2026.
0: Coloco o projeto de lei número 44/2026 em turno único de votação nominal. Vereador Kent Martins de Medeiros.
2: Sou pela aprovação, presidente.
0: Vereador Adão Amaral da Silva.
3: Favorável.
0: Vereador Lio.
1: Pela aprovação, presidente.
0: Vereador Tuca.
4: Pela aprovação, senhora presidente.
0: Vereador Kleber Tonaco de Souza.
5: Pela aprovação.
0: Vereador Gustavo Henrique de Oliveira Feliciano.
6: Pela aprovação, presidente.
0: Coloco o projeto de lei número 44/2026 em redação final. Declaro o mesmo aprovado em turno único por unanimidade, transformando-se em proposição de lei número 3.271/2026. Solicito ao primeiro secretário que proceda a leitura da emenda modificativa número 01/2026 ao projeto de lei complementar número 18/2026.
1: Emenda ao projeto de lei complementar número 18/2026. Emenda modificativa número 1 ao PLC 18/2026. Artigo 1º. Fica alterado o anexo 1º do projeto de lei complementar número 18/2026, passando a vigorar com a seguinte redação. Artigo 2º. Fica alterado o impacto orçamentário financeiro e declaração de ordenação de despesas anexas ao projeto de lei complementar número 18/2026. Artigo 3º. Ficam inalterados os demais dispositivos do projeto de lei complementar número 18/2026. Artigo 4º. A presente emenda entra em vigor na data de sua publicação. Sala de sessões da Chagas de Faria, 3 de março de 2025.
0: Coloco a emenda modificativa número 01/2026 em discussão. Coloco a emenda modificativa número 01/2026 em votação nominal. Vereador Kennedy Martins de Medeiros.
2: Sou pela aprovação, presidente.
0: Vereador Adão Amaral da Silva.
3: A favor.
0: Vereador Lio.
1: A favor.
0: Vereador Tuca.
4: Pela aprovação.
0: Vereador Kleber Tonaco de Souza.
5: Pela aprovação.
0: Vereador Gustavo Henrique de Oliveira Feliciano.
6: Pela aprovação, presidente.
0: Declaro a mesma aprovada por unanimidade, tornando-se parte integrante do projeto de lei complementar número 18/2026. Solicito ao primeiro secretário que proceda a leitura dos pareceres das comissões permanentes sobre o projeto de lei complementar número 18/2026.
1: Parecer conjunto das comissões permanentes de legislação, justiça e redação final, Comissão de Finanças, Orçamento e Tomada de Contas, Comissão Permanente de Saúde, Educação e Assistência Social. Diante do exposto, as Comissões de Legislação, Justiça e Redação Final, Comissão de Finanças, Orçamento e Tomada de Contas e Comissão de Saúde, Educação e Assistência Social opinam conjuntamente pela regular tramitação do projeto de lei complementar número 18/2026 e da emenda modificativa número 01 ao PLC número 18/2026, por não se verificar óbice jurídico, constitucional, regimental, financeiro ou orçamentário a continuidade da matéria no âmbito dessa Casa Legislativa. É o parecer. Sala de Sessões da Chagas de Faria, 26 de maio de 2026.
0: Coloco o projeto de lei complementar número 18/2026 em turno único de discussão.

0: Discussão. Coloco o projeto de lei complementar número 18/2026 em turno único de votação nominal. Vereador Kennedy Martins de Medeiros.
1: Sou pela aprovação, presidente, projeto.
0: Vereador Adão Amaral da Silva.
2: Pela aprovação.
0: Vereador Lio.
3: Pela aprovação.
0: Vereador Tuca.
4: Pela aprovação.
0: Vereador Kleber Tornaco de Souza.
5: Pela aprovação.
0: Vereador Gustavo Henrique de Oliveira Feliciano.
6: Pela aprovação, presidente.
0: Declaro o mesmo aprovado em turno único por unanimidade, transformando-se em proposição de lei complementar número 00/009/2026. Solicito ao primeiro secretário que proceda à leitura da indicação número 34/2026, de autoria do vereador Adão Amaral da Silva.
3: Gabinete do vereador Adão Amaral da Silva, PSD, indicação número 34/2026, que seja realizada a instalação de sinalização vertical regulamentadora de limite de velocidade na Rua Goiás, no trecho compreendido entre os números 766 e 1004, visando promover maior segurança viária, organização no trânsito e proteção aos pedestres e moradores da localidade. A presente indicação tem por finalidade atender as reivindicações de moradores e usuários da via, diante da necessidade de reforço de sinalização de trânsito na Rua Goiás, especialmente no trecho compreendido entre 766 a 1004. A instalação de sinalização vertical, indicando limite de velocidade, constitui medida simples, porém de grande importância para promover a conscientização dos motoristas, garantir maior organização no trânsito e contribuir para a prevenção de acidentes. Além disso, a adequada sinalização das vias públicas integra o dever do poder público de assegurar condições mínimas de segurança e mobilidade urbana à população. Diante da relevância da matéria e do interesse público envolvido, espera-se o acolhimento da presente indicação. Sala de sessões da Charles Faria, 19 de maio de 2026. Adão Amaral da Silva, vereador PSD.
0: Coloca a indicação em discussão.
2: Pela ordem, senhor presidente.
0: Com a palavra, vereador Adão.
2: Obrigado, senhor presidente. Senhor presidente, eu trouxe essa indicação para esta casa, que fui procurado por um morador daquela região, né, sobre esse questionamento que ali está passando, os carros passam nesse trecho, né, dessa numeração que foi descrito aí, na indicação, né, em alta velocidade. Então, assim, me pediram para me trazer essa indicação para colocar algumas placas lá de limite de velocidade, devido, né, já aconteceu acidentes lá, né, crianças que ficam trafegando ali, brincando ali, né, nessa localidade, né? Então precisa urgente, né, dessa placa de limite de velocidade. Então gostaria que o setor competente, né, que é a Secretaria de Obras, pudesse estar olhando com carinho, né, juntamente, né, com o senhor prefeito, essa possibilidade de estar colocando essas placas indicativas, né, nessa localidade, entre esses números. E gostaria que os nobres colegas pudessem estar aprovando essa indicação, né, que é uma indicação de suma importância para aqueles moradores daquela localidade.
3: Então, onde que fica mais ou menos ali?
2: Fica naquele trecho ali, como que eu vou explicar ali? Entre aquela rua Sion, salvo me engano, Sion, até ali perto daquele quebra-mola, perto do Tranchavier, essa localidade.
3: Obrigado.
0: Então, coloco, né, a indicação do vereador Adão em votação nominal. Vereador Kent Martins de Medeiros.
1: Sou pela aprovação, presidente.
0: Vereador Liu.
3: Pela aprovação, presidente.
0: Vereador Tuca.
4: Pela aprovação.
0: Vereador Kleber Tornaco de Souza.
5: Pela aprovação.
0: Vereador Gustavo Henrique de Oliveira Feliciano.
6: Pela aprovação.
0: A indicação foi aprovada, né, por unanimidade e será encaminhada à secretaria competente para devidas providências. Solicito ao primeiro secretário que proceda à leitura da indicação número 35/2026, de autoria do vereador Kente Martins de Medeiros.
3: Gabinete do vereador Kente Martins de Medeiros, Queninho, PSDB. Reitero a indicação número 36/2025, de 17/1/2025, até a presente data sequer respondida. Indicar ao setor responsável pela sinalização de trânsito do município a realização da instalação de placas e sinalização nos seguintes locais: bairro São José, bairro São Sebastião, bairro Oswaldo Soares Costa. Avenida Jonas Pires, após a Escola Municipal Mestre Tonico. Câmara Municipal Douros Daiá, 25 de maio de 2026. Kennedy Martins Medeiros, Queninho, PSDB.
0: Coloco a indicação em discussão.
1: Pela ordem, senhor presidente.
0: Com a palavra, vereador Kennedy.
1: Senhor presidente, eu fiz essa indicação, número 36, um ano passado, e queria reiterar ela agora. Alguns bairros, até selecionei aqui, ó, bairro São José, bairro São Sebastião e bairro Oswaldo Soares Costa. Percorrendo pela cidade, notifiquei que algumas ruas estão sem as placas. Placas de pare, sinalização de quebra-mola também, algumas placas sem. Então, gostaria que o Poder Executivo pudesse estar dando uma olhadinha por essas placas. Inclusive, o poste até tem, mas as placas não estão nos lugares devidos. Gostaria que o Poder Executivo pudesse estar olhando para nós, para dar uma maior organização nessas placas. Obrigado, presidente.
0: Coloco a indicação, né, em votação nominal. Vereador Adão.
2: Favorável.
0: Vereador Lio.
3: Favorável, presidente.
0: Vereador Tuca.
4: Sou favorável.
0: Vereador Kleber.
5: Pela aprovação.
0: Vereador Gustavo.
6: Pela aprovação.
0: Então, a indicação, né, foi aprovada por unanimidade e será encaminhada à secretaria competente para suas devidas providências. Devido à ausência, né, da vereadora Carla, retiro o requerimento do número 21/2026, né, devido a mesma ser autora do requerimento e hoje não está presente. E, nesse momento, eu gostaria de convidar o senhor Derli Adriano Ferreira, secretário municipal de Obras e Transporte, para vir à tribuna na condições de convocado para prestar esclarecimento acerca das condições de manutenção, conservação e recuperação das estradas rurais do município e demais informações pertinentes à matéria.
7: Oi.
0: Boa noite, Derli.
7: Boa noite a todos.
0: Muito obrigado pela presença, né? E passo a palavra ao senhor Derli.
7: Eu gostaria, na pessoa da vice-presidente que está na tribuna hoje, cumprimento a todos, cumprimento os espectadores, os ouvintes futuros, né? Então, boa noite a todos, muito obrigado pelo convite.
0: Algum vereador deseja já fazer uso da palavra para começar? Não? Sou Derli, só pode começar? Sim. Tá.
7: Eu vim aqui até, a ideia foi do vereador Gustavo, né? Aí eu pedi a ele para falar e responder também a vocês as perguntas de todos a respeito das estradas rurais, certo? É um tema complexo, muito complexo, né? Os usuários, com toda a razão, reclamam, né? E a gente, a prefeitura, né? A gente faz o que pode, o que está em nosso alcance e o que é hoje possível. Nós temos aproximadamente aí 1.800 quilômetros de estradas, né? Esse número ele varia muito, porque tem estrada que passa a não ser usada, outras que nascem, e então esse número ele é variável, né? Tem muito fazendeiro que para de usar um trecho da estrada, nasce outro, fazendas que são subdivididas. Então, enfim, tem essa questão. Aí eu deixo aberto a todos, pode fazer as perguntas. Estou aqui pronto para esclarecer o que for possível.
6: Pela ordem, presidente.
0: Com a palavra, o senhor vereador Gustavo.
6: Obrigado, presidente. Seja bem-vindo mais uma vez nessa casa legislativa, Derli.
7: Obrigado.
6: Fala que nosso intuito aqui é não é de forma alguma brigar. Nós estamos aqui para questionar E para levar o conhecimento para a população, principalmente para os produtores rurais, de quais são as dificuldades do executivo para a manutenção das estradas. E como secretário, né, nós temos pontos que nós temos que deixar bem claro, que às vezes a gente depara com produtores que têm um conhecimento mais elevado, conhecimento mais aprofundado sobre gestão, sobre questão de orçamentos, como temos um grande apoiador de Dores Indaiato, falando de Dores, um apoiador de Dores, que ajuda muito Dores Indaiato, como é o juiz Fábio Braga, um cara muito inteligente, extremamente, eu vou falar assim, extremamente conhecedor, né, tanto de orçamento, como de condições de estradas do município, como proceder. E muitas das vezes nós somos questionados por pessoas, né, do patamar dele, com perguntas que a gente tem, né, tem que ter uma resposta objetiva e correta para a gente estar informando para ele, porque ele é de direito, né, é de direito do cidadão, do produtor rural, ter ciência das condições tanto financeiras, né, orçamentárias do município. Então eu inicio que o orçamento total de 2026 prevê um valor total de 20.454.926,11 para a Secretaria de Obras. Desse valor, o que é destinado para a manutenção das estradas rurais?
7: Especificamente para as estradas rurais, não tem um número. Eu tenho na ficha de material de consumo 1 milhão para combustível e manutenção das máquinas. É daí que eu tiro dinheiro para as estradas rurais. Nesse ano já foram gastos, eu vou arredondar números para ficar mais fácil, 424 mil.
6: Na ficha.
7: Tem, já está empenhado.
6: Isso, nem, tem, você tem 400 mil na obras, né, de infraestrutura rural, isso, na ficha 121. E esse valor dele, ele é suficiente para manutenção?
7: Não. Porque assim, ó, o nosso cuidado. As duas máquinas que estão operando, elas estão o tempo todo na estrada. Eu tive, em 2025, 2.006 horas de trabalho com as equipes. Esse ano já são 313 horas trabalhadas. Então, as máquinas estão trabalhando. Dá conta de tudo? Não. Vou dar um exemplo assim, mais prático. Nós temos 8 artérias. Até se ele puder colocar no vídeo, na TV, se conseguir. Você conhece, eu sei que você conhece, mas tem outros aqui, eu acho que não. Vamos ver se dá para visualizar. Dá para visualizar ali? Então, nós temos 8 artérias, que eu conto. Gerais de Cima, Gerais de Baixo, Engenho Ribeiro, Clodomiro, Tapuia, ali vai Coati, aí tem Coelho, Jabuticabas, aí tem Campo Alegre e tal. São o que eu chamo de artérias, certo? Então, assim, qual que é o nosso cuidado? Cuidado das artérias e dos galhos, chamados galhos, onde andam as combis escolares, as vans escolares. É prioridade nossa, tá? Então, assim, quando eu pego, igual eu vou dar um exemplo do ano passado. Nós fizemos uma parceria muito, muito proveitosa com o pessoal do Clodomiro. As máquinas foram para lá, elas ficaram lá 6 meses. Do dia 13 de junho, se não me engano, a 18 de novembro. Ficou aí uma máquina, um caminhão e uma pá carregadeira. Qual que foi? Eles forneceram óleo diesel e administraram essa obra, certo? As máquinas ficaram lá 6 meses. Muito bem. Então, nas Gerais, se eu mando a máquina para Gerais, como a Gerais é muito grande e muito complicada de fazer, 6 meses também é pouco. Mas vamos considerar 6. Se eu deixar uma máquina na Gerais 6 meses e a outra no Clodomiro 6 meses, eu vou ter 1 ano. Eu não consigo mexer nas outras estradas. Então, para eu fazer a volta em todas, eu vou voltar lá no Clodomiro daqui 2 anos e meio. Então, essa fórmula, ela não completa. Então, eu tenho que ficar com a máquina para lá e para cá, atendendo aqueles pontos onde tá pior. Aí eu entro aquele um velho problema, que até o Gustavo fala bastante dele, com toda a prioridade, que são as fugas de água, a saída de água. Né? Nós temos um problema de saída de água, que é a abertura da cerca. os produtores rurais, poucos abrem a cerca para nós. Agora, nós tivemos a experiência lá na, nas Gerais, lá no fundo das Gerais, eu não vou citar nome para não ficar... Um produtor rural falando dele, deixa que eu converso com a turma. Muitos lá abriram a cerca. Eu acredito que a estrada lá vai durar muito, porque a patrol entrou pasto adentro. As estradas de hoje já estão muito fundas, viraram corredores de água. E os bolsões, eles não suportam. Então, tem que abrir a cerca. A patrol está entrando 100, 200, 300 metros dentro da fazenda para abrir a fuga de água. Porque com a retro é muito demorado. É muito lento o trabalho. A patroa é mais rápido. Então, se o fazendeiro abre a cerca para a gente entrar, é muito bom. Então, se até um apelo que eu faço. Aquele que puder abrir, faça isso, por favor. É bom para todo mundo. Entendeu?
6: Derli, voltando lá no orçamento,
7: uhum.
6: Então, 400 mil não dá para manutenção.
7: Não dá, não.
6: Não dá para manutenção. Ah, então, 400 mil, a Secretaria de Obras não consegue manter as estradas rurais em, né, em situação, pelo menos, confortável para o produtor ir voltar.
7: Então, deixa eu te falar. Tem situações e situações. Se chover demais e houver... Hoje, o que é que acontece? Nós temos um trânsito muito pesado nas estradas. Está muito complicado para nós. Você entendeu? A gente arruma a estrada, dali 15 dias parece que você não arrumou. Tem certos trechos. Então, assim, é complicado. Se eu abrir a carteira e começar a fazer o que precisa com recurso da prefeitura, eu corro o risco de outubro não ter dinheiro nem com o caminhão no lixo rodar. Então, eu tenho que ficar segurando a correia para mais no final do ano, conforme o orçamento, conforme o que tiver na minha mão, eu poder apertar o passo.
6: Entendi. E... uma forma de enxergar o produtor rural como prioridade hoje é sabendo que a produção rural do nosso município, principalmente da questão do gado, né,
7: é.
6: Que sai para abate, hoje tem muitos fazendas aqui que mexem com o finamento, e também temos poucos...
7: 70 mil cabeças, né?
6: É, e temos poucos que continuam com leite, né? É. Infelizmente, que aqui em Dores era para ser a bacia leiteira também, uhum. Infelizmente estão perdendo esse posto aí, não, né? Eu acho que nós não vamos conseguir tão cedo conseguir novamente. É, uma previsão, Derli, do que seria um orçamento viável e sustentável para você conseguir, pelo menos, dar uma condição melhor de estrada rural para esses produtores. Um valor.
7: Tá, o Alex perguntou isso para mim. Entendeu? Eu disse, o que você precisa para fazer essa estrada rural ficar legal? 4 milhões. Eu preciso de pelo menos 15 mil metros cúbicos de cascalho. Eu falei para ele. Para o assim, lá agora, entendeu? Para o Tomé Pierre. Para arrumar os pontos que precisa fazer. Eu tenho que ir em Engenho Ribeiro. Eu tenho a saída do Engenho Ribeiro com 1.800 metros, que fica intransitável por causa do combissolo. Eu estou lá, certo? Aí eu ando lá, ando em torno de 2,5 km, eu tenho mais 600 metros. E aí vai, entendeu? A condição nossa, do subsolo nosso, não ajuda. Então, para fazer... legal, no mínimo 15 mil metros de cascalho. Fora isso, o óleo diesel para...
6: Entendi. Mas assim, a gente sabe que isso aí para o município de Dores hoje,
7: não,
6: se Deus
7: é
6: quiser, talvez num futuro, né, a gente consiga. Eu falo assim, um número viável, assim, um número que você acha que a secretaria consegue rodar melhor, porque com 400 mil a gente vê que não consegue rodar. Estou falando assim, um levantamento do número viável.
7: Gustavo, é o seguinte. Só para ficar mais entendido. Imaginemos que vou lá, me dá em 1 milhão de óleo diesel. Certo? Aí nós vamos esbarrar no outro problema. Mão de obra. Nós vamos esbarrar em outro problema. Equipamento. Ah, mas você tem mais duas patroas. Tá, mas eu não tenho caminhão. Caminhão para acompanhar. Eu preciso de um caminhão, uma pá... e uma moto niveladora na estrada para fazer esse trabalho, certo? Mesmo que eu consiga fazer os quatro rodar, o ideal seria eu fazer uma passada no início do ano, terminou a chuva ali, eu aproveito que a estrada está molhada, eu arrumo para passar a seca. No final da seca eu faço outra passada para arrumar, preparar a terra para as águas. A gente não consegue, para isso eu teria que ter no mínimo sete equipamentos, sete conjuntos, entendeu? É aquilo que eu falei, eu faço uma, eu demoro a voltar lá.
3: Vereador, Você me concede uma parte?
6: Só um minuto, só para concluir essa parte. É, vontade, claro. Só porque, igual assim, isso é uma pergunta igual, né, de produtor que entende, né, pediu para a gente fazer, para eu fazer esse levantamento, porque a intenção dele era ajudar.
7: Não, sim, dois
6: então, assim, então a gente vê que. Qual que é a previsão do orçamento para o próximo ano? Você sabe? Qual que é a previsão para o próximo ano?
7: Sei global, mas...
6: Não, falando só para a estrada rural.
7: Para esse 1.200.000, não é estrada rural. É para tudo.
6: Não
7: existe, existe o item estrada rural para eu gastar só nela.
6: Existe. Não. Obras de infraestrutura rural, ficha
7: 121. Sim, mas a ficha, ué.
6: Mas existe. Então, assim, nós temos lá hoje 450.000. Se 400.000 não deu, 450.000 não vai dar.
7: Não.
6: Aí nós vamos votar aqui a lei orçamentária para 2027 com esses 450.000 de novo?
7: Isso.
6: Vai?
7: Meu.
6: Eu não vou. Eu não voto. Porque se eu sei que você não tá conseguindo fazer a secretaria girar na parte de estrada rural com 400.000, eu vou deixar lá para você só 450.
7: Deixa eu falar uma coisa, tá.
6: Não tem condição.
7: Quem reparte o bolo sou eu. Se deixasse para minha conta, eu ia pedir 1.200.000. Acontece que quando sentam todos os secretários, o nosso assessor fala, eu tenho tanto de dinheiro. Vai dividir para todo mundo. Então, quer dizer, não é minha vontade. Se fosse minha vontade chegar, não quero 450, eu quero 700.
3: Derlis, me desculpa, mas aí eu... acho um pouco inviável, porque quem sabe o gasto é o senhor, não é ele não, hein?
7: Sim, mas acontece que o bolo é esse. Ô, Lio, você tem um salário de 6.000 reais, vamos chutar, estou chutando aqui, certo? Aí, as suas despesas estão em 5.900. Aí chega a sua servidora lá, que lava, cuida da sua casa, fala, ô, senhor Lio, eu quero um aumento de salário. Então vai tirar de onde? Não é sua vontade não pagá-la.
3: Pois é, mas aí quem entendeu? Sabe se pode ou não sou eu. É o mercado de secretaria. Quem sabe é o senhor, não é o cara que reparte, não.
7: Não é isso,
3: o
7: não.
3: Gasto, peraí,
7: vocês estão querendo entender. Eu tenho na prefeitura X de arrecadação, certo? Aquilo é dividido para todas as secretarias, não é só para a minha. Aí é aquela divisão plausível. É isso que dá para você. Eu brigo, X, tudo, mas... Porque se não brigar, acaba vindo menos. Brigar no bom sentido, né, que eu estou falando. Entendeu? Não reclamar, acaba vindo menos. E isso não é aqui, não. Toda prefeitura é assim. Todo lugar é desse jeito.
4: Sou Derli.
7: Oi.
4: Boa noite, tudo bem, né?
7: Boa noite.
4: Primeiramente, obrigado pela presença.
7: Que isso.
4: Agora o Gustavo até mencionou ali, quando fala de orçamento, o que vê aí as contas não fecha. Haja visto, só esse ano você já gastou 420.
7: Isso.
4: E o orçamento estava 400.
7: Não, da ficha de 1.000.000.
4: O de obras está...
7: De peça.
4: Estrutura rural, ficha 120, que o Gustavo falou, é 400.000.
7: Isso.
4: E está até vindo aqui para a Lopa, a gente está votando e passando. E a gente já sabe que esse recurso não dá para o senhor trabalhar. O que eu vi aí, pelo que o senhor falou, eu trabalho em prefeitura, eu sei como funciona, mas... Está faltando, talvez, colocar prioridade e planejamento. Por causa que, na hora de dividir lá, um está dando prioridade para a zona rural, para a manutenção das estradas. Que é que o orçamento aqui em cima...
7: Kleber, peraí.
4: Para a estrutura de obras, está mais de 20 milhões. E deixou só 400 na ficha 121 para ir para a zona rural.
7: Peraí, 20 milhões? Você está colocando aí a escola 9 salas... Você está colocando um monte de coisa, são recursos vinculados. Então, não é isso. Sai, entendeu? Recurso vinculado eu não conto. Tem obra aí que não tem nada. Eu tenho o PSF, tem o restaurante popular, tem a quadra poliesportiva. Está dentro desse pacote todo. Tá? Nós estamos falando aqui de estrada rural, é bem menos.
4: Só mais uma pergunta. Se fosse falar financeiramente, hoje a prefeitura está bem, né? Por causa que o secretário que veio cá anterior falou que está tudo ok. Mas sempre quando vai falar da zona rural, das estradas...
7: Quando você divide as fichas onde pode gastar, aí que... Entendeu? Porque eu tenho recurso vinculado para a pessoa jurídica, eu tenho recurso vinculado para a pessoa física. Então, quer dizer, é aí que está. Então, por exemplo, eu tenho na ficha 109, eu tenho 1 milhão lá, eu posso gastar com peça e combustível. Na ficha 105, eu vou gastar com iniciado rural. Cada ficha eu posso gastar com uma coisa. E aí, essa divisão do bolo é complexa. Então, assim, aquilo que eu falei, o que eu tenho de recurso mecânico e de gente hoje, estão na estrada, estão trabalhando. As máquinas não param. A máquina só para para manutenção. Se eu estou num lugar que é muito poeira, então eu trabalho ali 2 semanas, a gente recolhe a máquina, lá vai lubrificar. Tá? Engraxar, que o pessoal fala, né? Se tu está menos poeira, ela fica mais tempo. Quanto mais tempo ficar lá, melhor a máquina. Então, hoje eu tenho uma patrol, um caminhão a par nas Gerais e tenho uma patrol no Campo Alegre. Fazendo o trabalho. Vão lá. Saiu de lá, elas não param, não. Não fica no pátio. Elas vão direto para outro lugar. Então, o que eu tenho de recurso na mão hoje está na estrada. Se eu aumentar isso aí, eu vou comprometer meu orçamento. Ah, mas vamos. Como? Eu não tenho recurso humano, eu não tenho operador de patrol. Eu tinha 2. O Neneco pediu exoneração. Eu fiquei com o Cláudio de férias. Eu fiquei sem nenhum. Então, eu tive um hiato aqui. Dos 15, 20 dias, você entendeu? Aí treinamos o Luciano, fez o curso lá, pegou uma patrol, está lá nas Gerais. O Luciano está trabalhando. Infelizmente, vai ter uns 3 dias de licença, que ontem foi limpar o vidro da máquina, escorregou, deu um tranco lá na coluna. Mas, se Deus quiser, segunda-feira já estou de novo.
4: Só mais uma pergunta. Então, o senhor não vê visão de melhorar esse cenário, por causa que a gestão não é nova mais, já está mais de 5 anos. E sempre tem as mesmas reclamações de estrada, o senhor tem a equipe do senhor não mudou, os equipamentos continuam ainda, os maquinários. Então, se tem esperança nenhuma, que sempre vai ser...
7: Deixa eu falar uma coisa. Você tem fazenda ou parente, você tem fazenda? Você tem? Tem quantos anos que você tem fazenda? Onde que é? Nos Coelhos? Ah, preciso de luz. Porque aqui é o seguinte, porque nós fizemos uma consulta lá dentro da prefeitura, com uma reunião com os produtores rurais, entendeu? E me parece que você estava, ou não? Estava, não? Então, assim, foi questionado isso a todos eles. Quem tem mais 50 anos, 60 anos, 40 anos, 45 anos, tem fazenda? Seu estado foi bom algum dia? Foi melhor que foi algum dia? Não foi. Porque não tem como. A Dores é pobre, a Prefeitura de Dores é pobre. Nós não temos condições de arrumar as estradas do jeito, nunca vai ter. Por quê? Nós estamos em cima de uma placa de combisola aplique TB distrófico, que é um giz vulcânico, que ele derrete na sua mão. Você faz assim e destrói. É o Toá. Isso é o inferno para a estrada. Começa aí. Segundo, nos últimos 90 anos a estrada veio sendo maltratada, veio raspando, foi fazendo corredor de água. Nós temos estrada aqui que tem 1,5 metro de fundura. Você sai aqui ali na usina de reciclagem, indo lá para os patos, para a Copasa. A Copasa, em 94, fez uma rede lá, com 1,5 metro de fundura. O cano hoje já está à mostra. Você passa lá, que a tubulação está à mostra na estrada. Então, afundaram a estrada 1,5 metro, de 94 até agora. Tá? Então, virou corredor de água. É aquilo que eu falei. Tem lugar que nem dá para abrir mais saída de água. Onde dá, os fazendeiros... que a gente pede a colaboração deles, para abrir a seca, para a gente poder, com a patrol, poder fazer a saída de água. Porque senão a água vai correr na estrada, vai abrir buraco, vai virar... Fora tudo isso, nós temos o avanço da agricultura. Eu falo avanço, é progresso, é legal, entendeu? O tamanho das carretas que andam hoje. Nós temos carreta com 70 toneladas andando na estrada. Não tem estrada que aguenta. Aí o pessoal vem e fala, vão abaular a estrada, que seria aumentar o grade da estrada. Nós não podemos fazer isso, porque as carretas hoje estão andando com 3,10 de largura. Tá? Se eu fizer isso, a hora que ela passar, vai encostar do lado do barranco, ela simplesmente encosta. Então, o grade hoje é de 8 graus, 6 graus, a estrada é quase que plana, né? E que não contribui com a fuga de água. Então, água para lá e água para cá. Fora alguns produtores rurais, são poucos, mas tem. Quando a estrada afunda, ao invés de ele fazer uma rampa para subida da entrada da fazenda dele, ele faz uma rampa na estrada. Aí a água vem embaixo da rampa e corta a estrada, entendeu? Cortando ela transversal e faz aquelas valetas, né? Então, assim, a gente precisa muito da contribuição do fazendeiro também. Eles contribuem muitos, quase que a grande maior parte. Mas sempre tem algum que, sabe, está fazendo isso ainda. Então, nós precisamos de união de todos para melhorar o que a gente tem. Dá para melhorar? Dá. Dá para melhorar sem gastar? Dá. Com a ajuda de todos. Toda vez que a gente faz uma parceria legal, igual foi feito o ano passado, o Gustavo já participou de muitas, até liderou, deu iniciativa em muitas, funciona, fica legal. Né? Então, o resultado é bom. E a prefeitura sozinha não dá conta. Eu não vejo.
6: Conselheiro à parte, vereador?
4: Sim.
6: É, quando o novo vereador cita a questão da saúde financeira, né? A gente pode relembrar aqui, nessa própria casa legislativa, a secretária de administração afirmou que existe um superávit financeiro e recurso em caixa. Graças a Deus, nosso prefeito Alex traz recurso para o município. Né? Ele consegue trazer bastante recurso, mas né, vão puxar um pouco aí, prioridade para a estrada rural também, que os produtores rurais também merecem. Concordo plenamente com o secretário falou sobre questão de mão de obra. Infelizmente, isso não é culpa do secretário. O secretário não tem um pingo de culpa nisso aí. A culpa, né, é generalizada até dessa casa legislativa, quando se trata de salário de operadores, que não é atrativo um operador ficar aqui dentro do município de Dores. Um operador de, igual, vou citar aqui com, né, um operador que saiu de Dores, vou citar, não, saiu de Dores, foi para a Luz, o salário de lá é muito mais atrativo do que o salário de Dores na. Então, assim, até em conversa, ele me deu um norte de como funcionam as estradas de lá. Não tem muita diferença das estradas do nosso município, falo em questão da forma de manutenção, porém lá tem algo a mais, que é onde que nosso código de postura até prevê que talvez era é uma coisa bacana de ser usado, você dá um pouco de conforto para o produtor rural. Que nosso código de postura prevê lá que o executivo fará a manutenção dos acessos às sedes das propriedades rurais, desde que o proprietário possua o cadastro do produtor rural atualizado e comprove a efetiva produção advinda da propriedade, ressalvada a legislação vigente. Artigo 276, inciso 7º do código de postura. Então, o código de postura nosso hoje resguarda o pequeno produtor rural, aquele que é mais sofrido, que é o que vive da roça. Né, de ter um pouco de comodidade, que é uma, hoje pode-se falar que não é uma grande porcentagem dentro do nosso município de Dores, e lá em Luz eles usam isso. Então aquele que é o mais sofrido, que tem as condições mais adversas, mais complicadas, do retorno de uma pequena propriedade rural, eles têm algo a mais. Então uma coisa bacana é que talvez a gente possa estudar, usar isso aqui no município de Dores. Lógico, a gente não pode fazer isso, né, para os grandes produtores que têm condições, alguns têm até maquinários e ficam querendo usufruir dos maquinários do município, né? Então isso aí realmente eu acho que não pode. O que nós temos que priorizar são as estradas principais e aqueles produtores mais sofridos que vivem da agricultura familiar e da produção de pequenas propriedades.
7: Até aproveitando, se o Gustavo me permite, até vou entrar em outra na alçada de outra secretaria, mas o que falou é muito importante a respeito do pequeno produtor e do grande produtor que aproveita. Quando, na minha gestão na Secretaria de Meio Ambiente e Agronegócio, tinha produtor rural aqui que ia lá, alugava o trator, né, requisitava o trator para a fazenda dele, pagando R$109 a hora, e alugando o trator dele para a fazenda de Pompeu a R$208. Ótimo, né? Então, quer dizer, isso é um caso, mas tem. Já sabe que tem mais. Né? Então, tem muito produtor que aproveita. A grande maioria tem tentado ajudar. O que eu quero dizer para todos é o seguinte: a vontade nossa seria asfaltar tudo. Sabe? Mas, assim, é humanamente impossível hoje trabalhar com as estradas da forma que a gente tem na mão. Um adendo só que o Gustavo falou lá de Luz. O município de Luz, ele tem uma vantagem, que está quase todo assentado no combissol roxo, que é essa terra vermelha. Ela é dura. Você faz um trabalho, ela é durável. O problema nosso é o combissolo e o volume de carreta que está andando hoje.
6: Concordo em partes, desculpa, concordo em partes, porque hoje lá eles têm uma condição muito mais adversa,
7: sim,
6: é o fluxo de carretas constante, que é o, posso falar que é 4 vezes maior do que o município de Dores,
7: verdade.
6: Portanto que as pontes lá não estão suportando.
4: Sou Derli, eu só fico em dúvida, o Gustavo até mencionou também, que a secretária de administração esteve nessa casa recente e falou que tem um superávit financeiro em caixa. E o senhor vem e fala que não tem o financeiro.
7: Mas, peraí, Cleber, você está batendo aqui a mesma tecla. O superávit financeiro existe. Ele está em cima daqueles dos recursos vinculados. Eu não posso gastar. Ele não vem para a minha ficha de fonte.
4: Mas o recurso da administração, da fonte 1.500, pode aplicar ele o lugar que achar destinado e a prioridade do executivo.
7: Mas eu não vou contar com o ovo na galinha, né? Eu vou agora devagarinho, gastando o que eu posso, a minha média mensal calculada, para que no final do ano eu não passe aperto. Porque eu não posso chegar no final do ano, pô, Alex, nós você compra um burro e uma carroça para puxar o lixo da cidade. Você entendeu? Então, quer dizer, eu tenho que pisar. Eu piso em ovos com esse orçamento. Eu quero gastar, Kleber. Entende isso? Eu quero gastar muito. Eu só não tenho. Mas,
4: eu vou entrar em detalhe aqui. Não, eu tenho um pouco de conhecimento sobre.
7: Não, você tem muita coisa.
4: Mas tem o superávit e é só colocar na lua e passar aqui.
7: Não vamos politizar o orçamento. Ele tem o recurso vinculado. É igual o pessoal chega. Pô, dinheiro para saúde não tem. Dinheiro para não sei o que não tem, mas dinheiro para festa tem. Poxa, aquele recurso vinculado. Vem, se eu não gastar com a festa, eu tenho que devolver. É assim que funciona. Quem fez a lei não foi eu. Quem comandou isso não foi eu.
4: É só para finalizar.
7: Posso até não concordar, mas.
4: Só para finalizar, todas as vezes que vem, a gente nunca vai achar a solução, né? A gente vem batendo essa tecla.
7: Não, na questão de estrada vai demorar.
4: Não, isso, nunca acha a solução. Nunca
7: demorar.
4: Tem. Só acha os problemas.
7: Vai demorar.
4: Hoje, o senhor, como gestor, já tem um grande conhecimento, o senhor está ali como secretário de obra. Qual o planejamento? O senhor falava assim, até pela Câmara está ajudando o senhor aqui, correr atrás de emendas. O que seria ideal para a gente correr atrás através de emendas? Com deputados, para estar ajudando a secretaria de obra, para estar minimizando essa situação.
7: Então,
4: um planejamento.
7: Para a estrada.
4: De conhecimento do senhor.
7: Tá. Para a estrada. Para a gente arrumar a estrada. Porque assim, o meu gargalo é a estrada. Limpar a cidade, a gente consegue limpar, está bonitinha. Está arrumadinho. Você entendeu? Tem tapa-buraco? Tem. Mas buraco a gente vai fazendo. Até eu estou segurando o tapa-buraco, mesmo porque o processo para compra de massa asfáltica, parece-me dia 15 o pregão. Então, é um processo de licitação. Mas antes da exposição, eu quero fazer. Nós fizemos 3, mas ainda temos buraquinho para arrumar. Tá? Então, assim, dentro da cidade, legal. O meu problema é a estrada rural. Eu vou te falar uma coisa. O Gustavo sabe, a minha sogra mora lá no Campo Alegre, lá no Japão. Eu passo na estrada do Campo Alegre quase todo sábado ou domingo. Eu falo para a Eunice que eu morro de vergonha. Eu morro de vergonha de tanto buraco que eu vejo, porque eu que tenho que arrumar aquilo, eu não consigo. Você entendeu? Então, eu vou falar mal da estrada para mim, que eu tenho que arrumar. Então, mas eu não consigo. Eu passo a máquina, não tem muito tempo, a máquina foi lá e arrumou. Ficou lá segunda, terça, quarta, quinta e sexta. Eu passei no sábado, o começo da estrada já tinha todo destruído. Não consegue, sabe? É muito difícil. Então, assim, o que eu preciso? Cascalho. Porque eu vou escarificar a estrada, vou misturar o cascalho com o combissolo, jogar água, esparramar bem esparramadinho, compactar e nivelar. Abrir a cerca, fazer a saída de água, é importantíssimo. Que se eu arrumar a estrada, posso asfaltar. Se eu deixar a água correndo em cima dela, vai abrir buraco. Então, nós temos que conscientizar o fazendeiro. Todos que conhecem o fazendeiro, eu conheço poucos, que eu vivi pouco tempo em Dores, eu fiquei maior parte da minha vida fora. Mas aqueles que eu conheço, eu peço. Abre as facetas. A prefeitura pode abrir. Eu não posso abrir. Eu não tenho mão de obra para isso. Eu não posso fazer isso. Você entendeu? Senão vai ficar um arame meio frouxo, ele vai brigar com o fazendeiro. Minha rede saiu pela cerca que você arrumou. Então, não vou correr isso. Eu acho que cada um pode. Tem um ponto de atoleiro aqui que é antigo, porque os pontos de atoleiro são antigos, ó, são velhos, né, Gustavo? Já sabe onde eles estão, entendeu? Onde está aquele ponto de atoleiro na sua fazenda? Dele eu vou abrir a cerca lá. Abre a cerca, são uns 5, 6 metros. Nós vamos entrar com a patrol, faz o serviço no dia, à tarde já fecha. Não é tão trabalhoso assim. Isso vai, ó, ajudar muito as estradas. Muito. Muito, muito, muito. Certo? Então, se eu conseguir Cascalho, essa abertura dos fazendeiros, nós vamos ter estrada melhor, com a manutenção mais durável, entendeu? E aí eu acho que a gente vai conseguir ganhar uns pontinhos. Agora, o que todo mundo entende? A minha vontade é deixar a estrada bonitinha.
6: Derli, eu acho que nós vamos ter que mudar a estratégia, de certa forma, porque a gente está vendo que nós estamos batendo e não está funcionando.
7: Enxugando gelo.
6: O que acontece? Infelizmente, tem muitos produtores que vão ali, gastam a grana com o trator, formam o pasto. A gente joga água dentro do terreno dele, muitas das vezes, igual você mesmo disse, que grande parte do nosso terreno é o toar, que facilmente ele é degradado com a água.
7: Isso.
6: Muito produtor não fica querendo deixar jogar água, né? E infelizmente, hoje o município, né, como é dito várias vezes, não tem condições de deixar uma reta escavadeira por conta de fazer as bacias de contenção.
7: É.
6: Então, às vezes a gente depara com essa situação. Até mandei para o prefeito, depois vou te mandar também, um molde que está sendo usado ali para o lado do Cedro Boité, para aqueles lados.
7: Eu vi lá.
6: Uma forma de cacimba.
7: É.
6: Oh, lá, pode-se dizer que minimizou os problemas de enxurradas lavando as estradas em 80%.
7: É.
6: Então, talvez seja um molde que talvez a gente consiga usar aqui dentro do município.
7: O molde é muito bom. Assim, ele vai funcionar em grande parte, em alguma parte das estradas, mas nós sabemos que tem lugar que não vai resolver. Porque como o corredor é muito longo, junta muita água, aquilo enche logo e começa, entendeu? Mas é válido, super válido.
6: Porque se a gente fizer, às vezes é só manutenção da limpeza e tal, isso, e a gente consegue pelo menos sanar aqueles pontos mais críticos onde que a gente, o produtor, ele não é adapto a poder deixar abrir a cerca. Porque, infelizmente, os países produtores já perderam um pouco da confiança, vamos dizer, com a gestão de estrada rural. Muitos estão infelizes. Então, assim, às vezes a gente conseguindo fazer paliativos para a gente ganhar a confiança desses produtores novamente, para trazer esses produtores novamente para ajudar a manutenção das estradas, porque você mesmo sabe, o histórico de produtores que ajudaram a manutenção de estrada rural de Dores foi muito grande. E hoje nós temos, né, comercialização de cascalho aqui dentro do município de Dores. Se a gente conseguir trazer novamente esses produtores para junto da Secretaria de Obras, talvez a gente consiga, ao menos, minimizar as situações das estradas rurais.
7: Esses que participaram das parcerias com a gente, eles voltam com certeza, porque todos ficaram muito satisfeitos. Né? Pode ter um ou outro, é lógico, mas assim, a grande maioria, a satisfação foi muito grande, tanto que as estradas estão em uma boa condição até hoje. E a gente procura fazer manutenção, voltando lá e fazendo aqueles pontos que, às vezes, deteriorou por algum motivo, um caminhão que atolou, abriu um buraco, uma coisa ou outra. Tá? Mas, assim, eu estou super aberto ao que for preciso. Quantas vezes eu tentei marcar reunião, contei com a ajuda do gerente do Banco Brasil, pessoal da Emater, Alessandro da Emater, tentando marcar reunião. Você participou? Foram quantos? 12? Produtores lá. Nós temos 577, por aí, né, o número, 570 e tantos produtores rurais. Aparece 12 na reunião. Aí pensa, perdeu a fé, mas nós temos que ter fé. Sabe? Eu estou aberto a qualquer ideia, qualquer palpite. Vamos fazer assim? Vamos tentar. Eu não sou dono da verdade, não. Eu sou só um servidor. Eu estou aqui para ajudar a fazer. Eu marco a hora da máquina aí, marco o dia de fazer manutenção e só. Estou dando a verdade. Qualquer um que quiser ir lá, vamos fazer desse jeito, vamos fazer. Então, assim, o que eu estou fazendo é aquilo que está ao meu alcance. Sinalizei as estradas, tonelagem máxima de ponte. As pontes daqui foram projetadas para 20 toneladas. Se alguém passar com 30, 40, vai quebrar a ponte e ela vai ficar quebrada. Porque a pessoa vai ter que pagar o conselho. Vai ter que ser responsabilizado. Então, o que nós mais queremos é a estrada arrumada. Aquela ideia de que o Alex não gosta de estrada. Conversa, né, gente? O Alex é uma pessoa sensata. Achar que eu não gosto do produtor rural? Pelo amor de Deus, não tem nada a ver. Ele quer a estrada arrumadinha. Ele quer tudo perfeito. Mas a dificuldade é grande? É. Então, a gente conta com a colaboração de todo mundo, não é só de todo mundo. Toda ideia é bem-vinda.
6: É, essa questão, né, do prefeito não gostar de estrada rural, eu tenho que, de certo ponto, defender, porque toda vez que eu estou no gabinete, eu pergunto, Alex, estou com emenda, vou em reunião com o deputado, vou pedir emenda, o que que pede? Não, uai, você tem, né, mais afinidade com a área dos produtores rurais, pede para o produtor rural. Portanto, que nesse sábado, nós vamos estar recebendo mais uma rede escavadeira.
7: Exato, é.
6: Para usar no estado rural, viu, Derlin?
7: É. Então, é lógico.
6: Eu
7: então,
6: vou até mandar o currículo do operador.
7: É, se a gente for pensar em termos de Alex, estrada rural, vieram, são duas motoveladoras, duas pás carregadeiras, parece que três ou quatro tratores, dois caminhão-pipa, dois caminhões caçamba, para atender a estrada rural. Né? É carretinha, é chorumeira, é roçadeira, roçadeira lateral de braço, para a estrada rural. Então, assim, o que a gente pode fazer, o que está no nosso alcance, nós estamos fazendo, nós estamos buscando mais, igual o Gustavo falou. Eu não estava querendo falar da reta escavadeira, porque junto com a reta vem a cobrança, né? Mas, enfim, eu vou ter que formar um operador de reta escavadeira. Aí o que o Gustavo falou, questão do salário. Vocês têm ideia qual que é o salário de um patrão, de um operador de moto nivelador em dois? R$2.100. Um pedreiro, R$1.580. Vou subir um pouquinho mais, né? Então, assim, não dá. Sabe? O pessoal são servidores mesmo. Eles trabalham com coração. E todo mundo faz um trabalho muito bem feito. Todo mundo trabalha muito. Você vê o Cláudio, fica na estrada, vai cedinho, pela até a tarde, trabalha satisfeito, alegre. O Luciano, todo mundo. Então, assim, a gente tem uma equipe na Secretaria de Obras. Eu agradeço a Deus todo dia. Sabe, é uma equipe muito legal mesmo. Pessoal que cuida da limpeza, enfim, todo mundo. Eu, assim, é prazeroso trabalhar lá. Sobre quando eu venho aqui, eu falo, você vai dar cama? Vou, eu gosto de ir lá.
3: Sobre o salário, o senhor pode ficar à vontade para mandar para nós aqui, nós estamos a favor, viu, de aumentar se for preciso.
7: Pode começar já.
3: É, só depende do seu mandar que nós estamos à disposição.
7: Essa parte não é comigo, não. Se eu mandar isso aí, eu apanho lá.
6: Se chegar hoje, eu garanto que a equipe faz um mutirão aqui e volta amanhã.
7: Vamos deixar, porque
3: tem muita
7: gente vendo e ouvindo. Né? O salário não aumenta, o salário não é porque não quer. O Alex morde onde é o que mais fala. Acontece que é isonomia, né? Se eu aumentar para um, tem que aumentar para todos. Se der 10% de aumento de salário para um patroleiro, ele vai para deixar de ganhar 2, vai ganhar 2.200. Vai resolver? Não. Se eu aumentar 10% da minha folha de pagamento nossa, ela explode. Certo? Então, vai ficar bem claro que não tem dinheiro no orçamento para bancar isso. Não é má vontade do prefeito, não.
6: É. Tem que ser observado o limite prudencial, né?
7: É, o índice prudencial. Então, assim, eu vou deixar bem claro que parece que não aumenta porque ninguém não quer, né? Não. Pelo contrário.
6: Só um comentário aqui, né? Às vezes está eu, o Kleber, o Liu aqui falando, mas os vereadores, né, podem falar, que às vezes vocês ficam esperando a gente acabar aqui, pode usar a palavra, que às vezes, né, nas reuniões administrativas, reuniões anteriores, todo mundo fica bravo aqui. Então, agora é hora de aproveitar o Derli aqui e fazer as perguntas, sanar as dúvidas, porque falou que só volta ano que vem. Então, agora é hora. Algum vereador...
7: Não, se quiser, volta. Eu posso vir como...
3: Sr. Derli, eu queria fazer uma pergunta que o senhor Gustavo vai entender mais dessa área. A gente vê que quando pega uma estrada rural para arrumar, às vezes segue ela a um longo caminho.
7: É.
3: A gente ouviu de alguns produtores rurais que eles podem ajudar mostrando os pontos críticos.
7: Isso.
3: Que em vez de arrumar 5 quilômetros, arrumaria 20, indo só nos pontos críticos. Isso não seria mais viável?
7: Não, sim, mas acontece muito isso. Acontece. Tem uma coisa assim, ó. Pra gente deixar mais clarinho isso. Estou na estrada Campo Alegre, certo? Aí tem um trecho lá que não tem buraco, mas tem mato na beirada. O que que a máquina faz? Ela limpa as duas margens da estrada. Que arrumou? Não, limpou. E a nossa atenção é dada para os pontos críticos mesmo. Então, se for fazer tudo, aí não faz nada.
3: Pois é, e outra pior. Coisa. Vai arrumar daqui 10 quilômetros.
7: É.
3: Não poderia ir já arrumando daqui até lá também para aproveitar a viagem?
7: Faz, é assim que faz.
3: É isso, gente. Eu não vi isso, sinceramente.
7: Não é assim que faz.
3: Agora eu queria só uma conclusão. Eu sei que o senhor tem um entendimento de vida muito maior que eu. Não. O senhor é uma pessoa muito culta, muito inteligente. Eu admiro muito o senhor.
7: Obrigado.
3: Mas eu acho que... O senhor está quantos anos na secretaria?
7: Tá.
3: O senhor está quanto tempo na secretaria?
7: 3 anos.
3: O Gustavo está aqui há quase 6 anos, né, Gustavo? Eu estou 1 ano e meio, o Adão está mais tempo. Eu estou só 1 ano e meio, mas frequentei antes e ouvi sempre a mesma coisa. E é o que eles falaram. É a mesma história todo ano. Nada muda.
7: Muda não.
3: Então, eu acho que chegou um ponto que até a gente paralisa naquilo, porque a gente vê que não consegue mais nada. E o senhor mesmo falou, eu não conheço vários produtores, eu não conheço muita gente, às vezes a gente consegue reunir, às vezes seja a hora de pedir ajuda, né? Mais ajuda. Eu até andei conversando hoje com o novo secretário de Meio Ambiente, que eu conheço, Eduardo. Uhum. Eduardo Gouveia. Eu trabalhei com ele quando eu tinha 15 anos de idade, que ele já era engenheiro agrimensor. Ele é engenheiro agrimensor, engenheiro civil, engenheiro de segurança ambiental e tem um CREA de agrimensura. Né? Uhum. Ele tem doutorado em georreferenciamento rural e urbano. E tem vários cursos na área e é fazendeiro.
7: É.
3: Então, eu acho que agora seria a hora de, às vezes, unir as duas secretarias.
7: Ele já falou isso comigo.
3: Pois é, senhor, entendeu? Para a gente fazer um trabalho, assim, é o que eu falei, eu admiro muito o senhor, mas sempre alguém nos ajudar é muito importante. São ideias novas, né, senhor Derli?
7: Para nós, quanto mais ajuda, melhor.
3: A gente vai agregar valores, né? Então, acho que seja a hora disso, porque como ele é fazendeiro e tem toda a experiência em agrimensura, ele conhece muitas estradas. E, às vezes, a gente fazer um planejamento maior e melhor para o ano que vem. Até, né, Gustavo, igual você falou de valores.
7: Porque, assim, hoje, basicamente, assim, o meu trabalho é feito da seguinte forma. Eu determino para onde a máquina vai baseado na demanda. Essa demanda como? Indicação de vocês, vereadores. Odile, tal estrada não está legal. Né? E o maior peso mesmo é do José Carlos da Secretaria de Educação. É ele que comanda as vans escolares. Né? Então, normalmente, ele que determina para mim. Ele, tal estrada não está legal. Aí, tá. Então, é basicamente isso. Ou então, as estradas que a gente conhece. O Gustavo dá muita dica de estrada para onde a gente deve ir. Né? Você já deu também. O Queninho, o Adão... O Tucão, o Kleber não falou de estrada ainda comigo, não. O Tucão já deu também, certo? Então, assim, eu vou em cima desse o pessoal que está lá, o Gustavo anda muito, ele me dá muita dica. Ele, Cambaleque, está ruim. Espera aí, eu estou saindo daqui, estou indo lá. Né? Aí fazendo, tem muito produtor rural que dá dica para a gente também, sabe?
3: Pois é, mas aí é o que acontece. Às vezes alguns produtores também desanimaram também. Até de pedir.
7: É pouco.
3: Às vezes, esse estudo junto com a outra secretaria, né? A gente planeja para o próximo ano, esse ano, às vezes não dá certo. Mas já planeja o ano inteiro, vamos fazer isso.
7: Vontade era isso, era fazer uma reunião com gente, com vocês. Juntar todo mundo.
3: Por exemplo, o senhor já está lá 4 anos, estava 6, já sabe onde que é os pontos aí.
7: Ah, isso eu sei.
3: Então não faz sentido todo ano ficar essa briga, essa luta, né?
6: Ô, Leo Derli, eu tenho que aproveitar a oportunidade. Falar no novo secretário, Eduardo Gouveia, né? É pedir arrumar a estrada do Inhame, porque ele me ofereceu umas novilhas. Eu fui lá para poder comprar, só que eu não comprei, porque não tem jeito de buscar. Nenhum caminhão quer ir lá. Derli, então, pelo amor de Deus, aproveita a máquina para lá, arruma a estrada do Inhame. Não vai caminhão, tô falando sério mesmo, lá não vai caminhão, tem 2 anos que não é patrolada. Pula de lá, então,
7: é aquilo que eu te falei, muitas vezes eu não consigo voltar. Para eu voltar no lugar, eu demoro 2 anos, 2 anos e meio. Entendeu? É pouco equipamento para muita estrada, gente.
6: Eu até não sei se o Eduardo chegou a comentar a situação da estrada lá. Tem realmente, Derli, né, caminhão não vai lá não. Eu conversei, conversei com 4 caminhões, disse, não tem condição não.
7: Eu acredito.
6: Aí o Geraldinho alugou o terreno lá, porque ele é do lado, ele levou o gato tocado, porque esse pedaço do caminhão também não alugava. Então, assim, realmente a estrada lá, eu já vi estrada ruim. Eu falei com ele, eu só volto depois que eu arrumar, porque lá tá...
7: Tem uma situação que acontece também, que é muito desagradável. É quando o pessoal faz igual fizemos uma parceria lá no Clodomiro para arrumar a estrada. Aí foi lá no fundão. Arrumou a estrada do fundão. A máquina ficou lá 6 meses. Eu tirei ela de lá, veio para cá, ela foi para Gerais. Caiu uma chuva, a estrada lá encheu de buraco. O pessoal dele volta aqui. Gente, como é que eu volto aí? A máquina está para lá, ó. Entendeu? Muito longe daí. Então, assim, eu tinha que voltar, porque eles ajudaram, tal. Mas eu não consigo. Aí eu tenho que mandar a máquina.

0: pergunta para mim, cadê as máquinas, não está indo na minha estrada, e eu falo, cansado de falar, já conversei lá no Executivo, com a Secretaria de Obras, mas a gente está lutando para isso, né? Agora, eu queria te fazer uma pergunta aqui, o seguinte, é porque eu fiz uma indicação, foi a reunião retrasada, uma ponte das Antas, inclusive o fazendeiro já me mostrou fotos que alguns pranchões estão com buracos, a estrada...
1: O caminhão quebrou.
0: Oi?
1: Foi, o caminhão quebrou aquilo.
0: Pois é, tem alguma previsão de arrumar essa ponte para eles lá? Porque são inúmeros fazendeiros que me pedem.
1: Me parece que um motorista já foi notificado para arrumar.
0: Tem alguma previsão lá?
1: Eu tenho que vê-la com o pessoal dela, com o Johnny, que responderam essa indicação.
0: Obrigado, Erli.
1: Tá? É aquilo que eu te falei. O pessoal está abusando do peso e quebrando as pontes. Aqui lá nos Passos o caminhão quebrou, arrumou. Lá no César o caminhão quebrou, arrumou. Lá no Campo Alegre também o caminhão que quebrou a porta, eles estão arrumando.
2: Erli.
1: Oi?
2: Pela ordem, senhor presidente. Boa noite.
1: Boa noite.
2: Quando o motorista quebra a ponte, ele é notificado e o que acontece depois?
1: Ele tem um prazo para arrumar. Se ele não arrumar, a prefeitura arruma e cobra. Acho que é isso. O processo é esse.
2: E como descobre, Derli?
1: Descobre. Os fazendeiros entregam, tira foto. Chega foto pra gente. Se não tirou foto, não tem como provar, né?
2: E a prefeitura, ela dá um prazo pra ele arrumar?
1: É.
2: E qual é o prazo que dá?
1: Não sei dizer, não. Sei com...
2: Ok, obrigado, Derli.
1: É só me fala, vai lá e arruma. Eu volto a falar, que ele é executivo, né? Ele vai lá e faz, eu vou e faço.
3: Eu vou colocar em nome da nossa comissão de obras, eu, Gustavo e o... Quem é Gustavo?
0: Tuca.
3: Eu o Gustavo Tuca. E o Tuca. Nós vamos colocar à disposição do senhor, para ajudar o senhor nessas estradas, então. Se quiser precisar de entrar num carro aí com alguém da prefeitura e verificar os pontos, eu estou à disposição.
1: Tá.
3: Tá? O que puder ajudar, a gente vai ajudar.
1: Não, isso é ótimo.
3: A gente nem gostava. Tuca, todos os vereadores, a gente precisa tentar mudar. Não adianta.
1: A gente precisa contar com isso. Tem que contar. Pô, daqui na estrada do Campo Alegre, que eu gosto de falar lá, porque o Gustavo é muito estimulado. Nós temos 12 pontos de atoleiro. Ali tem uns 8 que eu acho que, se abrir, não vai atrapalhar em nada o pasto. Porque é pasto.
3: Sr. Derli, mas o senhor sabe que tem 12 pontos de atoleiro, porque a gente não arruma eles.
1: Eu arrumo todo ano, mas não adianta.
3: Mas não tem um jeito de...
1: Tem. Abrir a seca aqui.
4: Se fazer o escoamento da água.
3: Pois é, então, gente...
4: Igual eu falei, se tivesse uma reta escavadeira hoje disponível, era mais fácil que podia limpar, né, o esgoto por dentro do imóvel da pessoa, certo? Se abrir, beleza. Faz também com a patrol. Mas talvez o custo de uma reta escavadeira operando... É menor do que um patrol, porque a patrol gasta o triplo de uma escavadeira.
1: O problema da reta é que ela é lenta de uma operação, né? Ela consome metade da patrol.
4: Para os locais críticos, talvez era um molde a ser usado, igual eu citei, né, lá para o lado do Cedro, onde que eles estão fazendo as valetas de contenção. Que aí faz a valeta de contenção e faz o escoamento pós-valeta de contenção para dentro do pasto, que aí não causa erosão no pasto do produtor. E a valeta de contenção, ela dura no mínimo ali, durante toda a seca, porque ela não vai assorear durante a seca, e vai durar durante 6 meses ali de chuva tranquilamente. Ela não enche fácil, a não ser, porque aquele areião que vai enchendo ela ali, na época da chuva ela vai entrando e saindo. Então, só na época de chuvas esporádicas, igual aconteceu agora recente, que costuma assorear esse tipo de contenção de água.
1: Eu tenho que deixar também ali o registrado o seguinte: nós estamos para receber uma reta escavadeira. Para ela fazer esse negócio todo, essa estrada toda, no outro mandato. Né? É demorado.
4: É igual eu falei, né?
1: Aí ela voltar lá para limpar, é outra estrada. Se com duas patrões não consigo voltar, imagina com uma reta.
3: Eu entendo o senhor, mas a gente precisa de um começo.
1: Mas tem que começar, exatamente.
3: Começando,
1: tem que fazer.
3: Uma hora
1: a receita
3: termina.
1: É essa. Se quiser melhorar, tem que começar por aí.
4: Continuando, se hoje, né, se tivesse feito o escoamento de forma correta na estrada Campo Alegre, nós não precisávamos voltar lá, porque meu pai teve terreno lá desde quando eu tinha uns 10 anos de idade, agora que ele vendeu, né?
1: Uhum.
4: Então, desde 10 anos de idade que eu frequento aquelas estradas. Então, não adianta me falar...

0: que a estrada do Campo Alegre ali tá sendo a pior de todas, porque é mentira. Eu já rodei ali em mandatos anteriores que eram muito pior. Isso aí eu não posso, né, me furtar de falar isso, porque a gente tem que ser correto e coerente. A gente andou em estrada, no mandato do atual prefeito, eu nunca fiquei atolado ali. Em passados, eu já fiquei atolado. Vou falar com você que eu não sei te falar quantas vezes. E na época de poeira, eu não sei quantas vezes fiquei com o carro estragado. Então, não, né? As estradas, né, pelo menos eu estou citando Campo Alegre, que eu convivi mais. Falar que as estradas lá são piores do que para trás, né? Não. Estradas estão. Essa lá está bem melhor. E também da Tapuia, que é onde que eu já rodei mais, ela é bem melhor do que era antigamente. Muito melhor. Mesmo com o fluxo aumentado de carretas. Nós precisamos melhorar um pouco mais a questão do escoamento de água, que eu acho que é o essencial, e a questão da cobertura, que é o cascalho, para durar mais. Isso. Então, se a gente conseguir fazer isso, a gente vai ter um avanço muito grande, porque nós já avançamos durante esses, né, esses, pode falar que esses anos que eu estou convivendo na política de dores, já avançamos, sim, muito. A gente conseguiu fazer uma base boa nas estradas. Igual, não sei nem mensurar dele, e você, eu acredito que também não, quantos caminhões de entulho foram colocados nas estradas rurais. E nós temos muitos pontos das estradas rurais que estão bem calçados. É só fazer a retirada da água e uma cobertura para a estrada não deteriorar e ficar da poeira. Porque as estradas, né, muitas delas estão bem calçadas.
1: Eu tô conversando com o Tomé ali, estava conversando com ele antes da convocar a TV aqui, ele perguntou para mim, o que você precisa? Eu falei, 15 mil metros cúbicos de cascalho. Eu acho que essa quantidade, ela é aos poucos, né? Mas ajudaria muito.
2: Eu tenho mais uma pergunta para o senhor, é um pouco fora do contexto que o senhor foi chamado, mas se o senhor puder me responder. A gente tem, eu acho que hoje, pedido de mais de 30 quebra-molas.
1: Uhum.
2: O senhor já nos retornou como que é o procedimento, como tem que fazer, além do custo, né? Que é claro, a gente vê também pedido de placas de trânsito, igual acho que hoje o Adão pediu, se eu não me engano. Eu ainda bato na tecla, a gente precisa de um coordenador de trânsito. Sabe? De um coordenador de trânsito.
1: Certo.
2: Porque a gente entende o que a gente lê, né? Não. O que a gente, eu, o senhor e os outros também. A gente precisava de alguém específico para isso, para o município, e com a parceria com a Polícia Militar. O que o senhor acha disso? A gente tem condições de procurar alguém que entenda disso, fazer essa contratação futura, de regularizar isso para nós? Porque tem rua, por exemplo, que tem placa de paro dos quatro lados. Aí para todo mundo e arranca todo mundo. O senhor entendeu?
1: Parece que teve um caso desse, que era na rua Doutor Escaiz, nós tiramos. Né?
2: Pois
1: foi quando foi reformada a rua. Mas não, isso não é usual, não. É um caso. Mas vamos lá. A questão do trânsito, já está um projeto de lei para vir para cá, para a criação do JARI, tá, que é a Junta de Recursos de Multas. Né? Então, vai ter essa criação, vai ter uma pessoa conhecedora de trânsito e tal.
2: Mas para multar? Eu não entendi o que o senhor falou.
1: Não, para recurso. Recurso.
2: Ah, para recurso,
1: sim. É, Junta de Recursos. Mas aí vai ter um servidor treinado em trânsito, conhecedor de leis de trânsito. Né? A questão dos quebra-molas, das lombadas quebra-molas, redutor de velocidade, cada um dá o nome que quiser. Em 2024, durante todo o ano, eu fui anotando tantas indicações quanto gente que ia lá e pedia os quebra-molas. Né? Em dezembro, nós chegamos a 482 pedidos de quebra-molas. Certo? Aí eu falei com o Alex riu, poder ligar. Você está ficando doido? Eu falei, não, eu não pedi nenhum. É o pessoal que está pedindo. As indicações daqui, né? Se for colocar todos, para começar, é caro, é ilegal, não resolve o problema. O que que resolve a velocidade? Porque existe uma certa confusão aqui em Dores. Não é só em Dores, em todo lugar. correria, sujeito que corre demais com o carro, não sei o quê. Isso é caso de polícia, não é de prefeitura. Chama a polícia. O cara está abusando, marca a placa dele, leva lá. O tenente Fabrício nota 1000. Tenente, esse cara aqui está abusando. Ele vai botar uma viatura na cola daquele sujeito. Na primeira ele pega ele.
2: O senhor tem coragem de levar? Eu não tenho, não.
1: Eu levo, já levei um monte. Demais. Então, assim, a lombada não resolve o problema. Nós temos, o Adão Pinto fez uma indicação da lombada ali na Rua Goiás. 100 metros para cima tem uma, resolve. O cara que quer correr, Leo, nós já fomos moleque, já fomos adolescente, já fez isso. Você fez, eu fiz. Você vem você vem em alta velocidade, você vê a lombada, você dá uma tiradinha, pula e acelera de novo. Para que você quer um carro potente? Para você vê-lo acelerar, ganhar velocidade. Então, não resolve o problema.
3: Ô, secretário,
1: você tem que sinalizar, secretário, e botar a polícia em cima. Oi?
3: Permite uma parte?
2: Claro. Do,
3: você está falando aí sobre a indicação do quebra-mola que eu levei?
1: É.
3: Sim, não foi eu, né? Isso é a pedido não, da população.
1: Eu sei,
3: a gente
1: não
3: traz as indicações.
1: Você
3: está
1: fazendo seu
3: cá,
1: trabalho muito bem feito.
3: Né? A gente traz as indicações, não,
1: não
3: é nossas, é da população.
1: Eu entendo, eu entendo.
3: A gente tem por direito de trazer a pedido da população.
1: Sim,
3: né?
1: Eu entendo. É. Então, o grande problema de abuso no trânsito, quem tem que coibir é a polícia. Se você for um sujeito lá brigar comigo, porque o carro na porta da garagem dele, eu não posso fazer nada. Mas você é o secretário de transporte. Meu amigo, eu não sou autoridade de trânsito, não. Eu não posso ir lá e multar o cara, não. Nem posso ir lá e falar que eu tiro o carro daí. Para quem é você?
4: Pela ordem, senhor presidente.
1: Entendeu?
5: A palavra, vereador Tuca.
4: Pois é, Deli, igual no caso você está falando, que seria de competência da polícia.
1: Isso.
4: Mas o redutor de velocidade, ele é ilegal?
1: Não, ele é o seguinte, existe norma para colocar, ele não é chegar e colocar, não.
4: Não, correto. Aí, tá. Por exemplo... É
1: primeira assim, coisa, eu tenho que sinalizar, certo? Sinalizar bem e testar por 6 meses. Se não foi efetiva a sinalização, aí coloca-se uma lombada eletrônica, ou seja, um radar. Certo? É. Se ele não foi efetivo, aí sim, eu vou comprar um projeto de um engenheiro especializado em trânsito para instalar uma lombada. Uma lombada ou redutor de velocidade, cada um dá o nome que quiser, ele tem que ter entre 1,20 e 1,5 m de largura, de 6 a 8 centímetros de altura. Certo? E pintado, identificando, com a placa no local, indicando que ali tem um redutor de velocidade. Essa é a forma correta. Um redutor de velocidade desse sentido, numa rua de 12 metros, vai custar uns R$9.000. Fora o projeto, fora a lombada eletrônica, fora isso. Ele é caro. Aí a lombada é legal. As que tem dores, não tem nenhuma lombada em dores, legal. Se amanhã ou depois, sujeito descendo ali a Doutor Di, tem uma lombadinha seca ali em frente à casa dos bombeiros, ele esqueceu, não vê, ou enfim, tal, passar aquela lombada e voar em cima de alguém, ou acontecer um acidente com ele, a prefeitura é corresponsável. Porque ele não é legal. Então, nós temos que arrancar todos os pedidores. E se colocar todos que pediram, como é que nós vamos andar em dores?
4: Não, realmente.
1: Fica inviável.
4: 484 quebra-mola ficaria assim, tá inviável. Só que a gente fica vendo assim dele, eu mesmo já fiz, igual o Adão falando que foi pedido da população, esse aqui foi pedido meu
1: mesmo.
4: Não, sim,
1: a população que pede.
4: Mas esse foi pedido meu mesmo, que eu acompanho ali de perto. Eu fiz a indicação, fiz a reiteração e depois fiz mais uma em reiteração. O que acontece? A rua Moço José dos Santos se tornou a rua principal de acesso ao residencial Indaiá, né? E como aquele bairro ali tem um índice de construção, né, muito grande, cada mês você chega ali já tem uma casa nova, é muito veículo que vem de cidade de fora, que não conhece o trânsito. Queria te agradecer, eu fiz a indicação ali para uma placa ali em frente ao bar do Tidu, resolveu assim parcialmente, né? Só que assim, veículos que vêm de fora passa ali naquela rua, a gente vê ali até os filhos da Cleci, aquela que mexe com o pet shop, os filhos dela ali na rua ficam brincando, e assim, a gente fica preocupado com isso, né? Claro que
1: eu entendo
4: a preocupação
1: nossa, mas...
4: isso, a preocupação nossa, por quê? Porque aquela rua, ela se tornou uma rua de acesso, assim, com muito movimento de carro. Então, assim, um redutor de velocidade ali, nossa, atenderia muito bem, cara, resolveria talvez 90% do problema.
1: Você não acha que se conversar com o tenente e deixar lá multar dois, resolve o problema? Porque dói no bolso. Se você pegar um, dois, entendeu?
2: Lá tem batida da lotação há pouco tempo, tem o atropelamento de cachorro, de gato, oh, oh, mas
1: peraí. Se toda vez que, que houver uma batida lá, né, em algum lugar, for botar uma lombada, eu não mando, gente, eu obedeço.
5: Ô, Deli,
1: vão colocar a lombada? Se o chefe do executivo autorizar, não, vão colocar a lombada. Ô, eu sou contra. Eu sou contra a lombada, porque ela não resolve o problema.
5: Mas é...
1: Não é estudo, não é eu que estou falando para falar, desculpa. Não é eu estou falando para falar, não. Isso é estudo feito, que eu já li. Não, ela não é efetiva. É mais prejudicial do que ajuda.
5: Mas eu acho que a gente poderia ver essa questão do que o vereador lhe falou. Não, como o senhor diz, não é senhor. O senhor não tem o conhecimento para saber onde deve ou não deve colocar. Compreende?
1: Não, não.
5: Então é isso que eles estão falando. Nessa questão do que o vereador lhe falou. De ter uma pessoa qualificada, especializada para ver onde deve ser colocado e onde deve ser multado. Porque onde deve ter tirado, como o senhor disse... Desculpa, só acabar de concluir. Que eu digo assim, eu mesmo fiz uma indicação, que eu acho que todos os vereadores aqui, como foi aprovado, isso foi uma solicitação que a gente vê, eu vejo como mãe de aluna. Como eu vou buscar minha filha ali no Benjamin, todos os dias. Aquilo ali está um perigo na Avenida Francisco Campo, não vejo que seria um redutor de velocidade, seria uma passarela no formato que tem abaixo, para as crianças estar passando ali, porque ele tem um fluxo muito grande de crianças, e eles não...
1: Você fala lombofaixa?
5: Isso. E assim, e é como acho que, né, que essa questão de questionar do que, aonde que é bom, aonde que não deve, se questão de multa, eu acho que às vezes seria viável, como os vereadores falaram aqui, numa situação de colocar, de fazer um estudo na cidade completa. Ah, onde está errado? Vamos retirar. Exato. Onde há a possibilidade de colocar?
4: Exatamente, Amanda. E tipo assim, e essa rua, Derli, é justamente a rua que vai dar o acesso principal ao novo Benjamin. Tá, então, se agora o fluxo está grande, imagina depois que a escola foi inaugurada. Né?
1: Entendi. Então, acho que aí o caminho é outro. Entendeu? Sim. Aí já não saiu mais que resolve. Nós vamos ter que contratar uma pessoa especializada em trânsito. Isso aí é com a administração. Não é comigo, não. Eu sou executivo. A minha secretaria é executiva. Eu executo os projetos. Você entendeu? Eu não projeto nada.
2: Não, Ele, pois é, mas eu pedi opinião ao senhor, o senhor acha que deve contratar, entendeu?
1: Sim, não, eu sou a favor aí. Não sou contra, não. Entendeu? Vamos contratar não sei se é um engenheiro, um técnico, alguém especializado no assunto. Para deixar determinar, olha, aqui não pode colocar, é inviável. Ou aqui dá para colocar. Eu vou lá e coloco e boa. Olha, como é que eu tenho que fazer? É 1,20 por 8 de altura? Deixa comigo. Vou lá, peço a solta, vou lá e coloco. Com o maior prazer. Você entendeu? Eu sou contra, mas eu sou dono da cidade. Se a cidade fosse minha, eu não ia ter nenhuma lombada. Se ela fosse minha, mas não é. Então ela pode ter 1.000. Porque eu não mando, eu falo, eu faço. Então se tiver uma instrução para fazer, eu vou lá e faço.
5: É só, mas é o que a gente fala, é para fazer esse estudo do que é viável, do que é certo, do que
1: Sim,
5: tiver errado, tirar.
1: Não entendi.
5: O senhor mesmo citou que
1: viabilizar tem o quê, né?
5: Sim.
1: De forma
5: aí,
1: legal.
5: Até pararia com esse questionamento da população, eu quero que não é assim.
1: É, porque,
5: mas
1: assim,
5: dentro das normas corretas de fazer.
1: Só para vocês entenderem, o meu CPF vai ficar aqui até depois que eu morrer. Qualquer coisa que eu fizer errado na prefeitura, daqui 30, 40 anos, minha filha pode ter que pagar a conta. Certo? Então, eu não vou fazer coisa errada. O que for legal, eu faço. O que não, eu não faço. Eu posso errar ao fazer, mas fazer errado eu faço, não. Eu sair de casa para fazer alguma coisa errada, esqueça, eu não vou fazer. Mas assim, se eu estou fazendo, eu não fiz direito, eu fiz errado, aí é consequência, né? Falta de habilidade, ou eu analisei errado, entendi errado, tudo bem, mas... Então, fazer uma lombada de qualquer jeito é ilegal.
5: Sim, e mudando de assunto, não sei se algum vereador quer fazer uso da palavra.
1: Uhum.
5: Eu queria só perguntar ao senhor sobre a questão dos tapa-buraco, porque, como todos, né? O senhor viu que a maioria dos vereadores aqui sempre tem os requerimentos, as indicações.
1: Uhum.
5: E assim, tem alguma previsão?
1: Tem.
5: Eu até queria perguntar também se tem alguma previsão, porque eu fui uma que indiquei, acho que teve outros, fiz a reiteração, acho que outros vereadores indicaram, E a gente está, até eu estava comentando com o Lio agora, sendo muito cobrada naquela área ali, atrás do parque de exposição.
1: Aquela rua do lado,
5: porque
1: né?
5: Ali eu acho que nem é tampa buraco mais. Aquilo ali vai ter que vir asfalto e fazer em cima, porque eu acho que não tem nem condições mais.
1: Isso,
5: E assim, só tem um planejamento? Tem. Como que está sendo essa...
1: Eu até falei aqui antes, não entender. Que assim, eu fiz 3 tapa buraco esse ano. Nós fizemos, né? Eu falei, eu não. Nós fizemos. Aí venceu a licitação da massa asfáltica. Já foi feito outro. Eu, me parece, se não falha a memória, dia 15 é o pregão. Eu não. Entendeu? Porque isso é muita coisa, mas o pregão é agora.
5: Então, só para eu entender, tinha uma licitação vigente, essa licitação
1: venceu.
5: E agora está fazendo outra licitação.
1: Já foi pedido outra. Então, foi uma em cima da outra. Então, já liberando agora, nós vamos fazer outra operação. Essa rua lá, até fui lá que eu troquei ideia com o pessoal. Não, coloca um cascalho, bate, porque ele está muito fundo o buraco, entendeu? Porque ele vai compactar mais para a gente fazer essa tapa buraco.
3: Mas a ideia lá é
1: capear, porque ela está feita.
2: Soderli, é isso que eu ia falar com o senhor. Até a gente que não é engenheiro de trânsito sabe que tapa buraco lá não adianta mais.
1: É.
2: Adão fez a solicitação, reiteração semana passada também, né, Adão?
3: Foi, mas essa reiteração.
1: A questão do recapeamento, já não faz comigo, não.
3: Já tem uma previsão, secretário, de fazer esse.
1: O recapeamento, não, o tapa buraco nós vamos fazer.
5: Ah, porque, na verdade, está tendo licitação só para recapeamento.
1: O recapeamento quem faz é outra empresa.
5: Então, não tem previsão de...
1: Não sei, isso aí já não é comigo.
5: E tem previsão de algum asfaltar e alguma questão de
1: aí
5: rua
1: lá com
5: ainda?
1: Engenharia.
5: Tem aí alguma previsão para ir para frente, para asfaltar?
1: Vai ter asfalto na cidade, vai ter.
5: Ainda vai ter?
1: Vai. Eu só não sei quais são as ruas. Sei algumas, mas não sei todas, não.
5: E assim, aproveitando que você está falando, como que é feito o estudo assim? Vai ser aquela rua? Vai ser aquela rua?
1: É o engenheiro que vê.
5: Aí o engenheiro...
0: Amanda, concede uma parte?
5: Sim, senhor. Só acabar de... É o engenheiro da prefeitura que...
1: Maior parte, sim. Mas quem manda... Quem determina quais são as ruas é o Alex. Ele que...
5: Quem determina quais são as ruas é o prefeito.
1: A palavra final é dele.
5: Ah, sim. Qual a palavra, senhor vereador Gustavo?
0: Não, é só dizer que existe uma previsão de 8.504.000,00 para infraestrutura urbana de pavimentação e recapeamento na ficha 109.
1: Dinheiro.
0: Fazer. Dinheiro para asfalto.
5: Qual que é o valor?
0: 8.504.000
5: Para asfalto.
1: Esse valor dá para fazer 8 quilômetros.
5: 8 quilômetros? Mas foi feito já esse ano?
1: Não.
0: Dá muito mais ele. Fazendo. Dá mais, muito mais.
1: Não é bem assim, não.
0: Não, muito mais. A não ser, que
1: 800 a 1.000 quilômetros por quilômetro.
5: Algum vereador ainda quer fazer uso da palavra, quer perguntar?
6: Eu, Amanda.
5: Com a palavra.
6: Voltando para as estradas rurais, né? Finalizar aqui. Derli, as máquinas não param. Então, você podia contar para nós onde hoje elas se encontram e qual o planejamento futuro?
1: Uma está nas Gerais, a outra lá no estado de Campo Alegre. A das Gerais, eu acredito que ela vai ficar lá ainda uns 2 meses ou mais. Aí ela dá a volta por baixo, né? Entendeu? Por aí. A do Campo Alegre também, por aí. Ela começou agora há pouco. Por aí. Aí de lá eu quero a ideia, saindo uma de lá, vir para o lado aqui dos coelhos, Jabuticaba, por ali.
6: Sim, é porque alguns fazendeiros ficam em alerta, né? Que assim que a máquina tiver, para poder estar fazendo o serviço para eles, para organizar
1: então,
6: as estradas.
1: Então, o serviço para eles já é meio complicado.
6: Não, que seja a estrada principal, então, sim, né? Sim. Tem alguns buracos, aí chega no maquinário, fala o que tem que fazer, né? Uhum. Obrigado.
0: Consegui
6: sim, vereador.
0: Obrigado. Derli, aproveitar que a estátua no Campo Alegre, vou te pedir encarecidamente que dessa vez leve a máquina lá no Inhame, lá no Sancha, né?
1: Ah, tá.
0: Lá que sai lá no Tapuia. E também lá naquela estrada que vai no Nendo Otávio, no Zé do Lico, lá na Zé da Neide. Porque lá, Derli, tem exatamente, praticamente, 3 anos que a máquina não vai lá. Então, assim, realmente, lá merece uma atençãozinha.
1: Faz um favor, me lembra também disso aí. Manda um WhatsApp,
0: então,
1: pode ser?
0: Combinado, porque assim, lá merece uma atenção, aproveitar que a máquina
1: não,
0: tá lá.
1: Tá
0: assim,
1: lá,
0: eu acho que se fizer um paliativo lá, só para tirar os buracos,
1: e a do Santos, tá, tem que arrumar lá, é ruim mesmo.
0: Certinho, obrigado.
5: Mais algum vereador quer fazer uso da palavra? Não? Então eu vou só finalizar com a última pergunta dele. Só, o pessoal me mandou mensagem aqui agora, sobre aquela construção da escola. Está tudo ok?
1: Lá do
5: residencial em Daiá.
1: Lá parece estar com uns 80% concluído. Eu
5: já
1: lá hoje.
5: Tem uma previsão de finalizar? Uma
1: data
5: específica?
1: Esse ano acaba.
5: Já, mas está tá em...
1: Tá bonito.
5: O pessoal está trabalhando.
1: E bonito. Está lindo.
3: Sou presidente. Presidente, tenho,
1: eu fui lá hoje,
3: lembrei de uma aqui, fazer uma pergunta para o senhor.
5: Com a palavra,
1: o PSF também está muito legal.
5: O PSF também?
3: Secretário.
1: PSF está lindo.
3: É no até secretário agora. Sou secretário, sobre o PSF aqui do bairro Residencial Santa Cruz, teve um pessoal trabalhando hoje novamente lá. Tem alguma previsão de entrega? Tem, como que está o andamento lá?
1: Entrega esse ano, a obra está quase 88, mais de 80% concluída.
3: Mas já tem alguma previsão de dessa
1: essa previsão,
3: entrega,
1: essa previsão
3: não?
1: Com a engenharia, cara. Eu prefiro chutar, não. Mas esse ano acho que entrega.
3: Então tá bom, então. Vamos torcer para dar certo.
1: Não, acho que não entrega. Porque está assim, está preparado para pintura, o piso está pronto, a tubulação de elétrica, hidráulica está toda feita.
3: Eu vi um pessoal lá trabalhando.
1: Está bem adiantado lá. O que falta é forro, né, no teto, janela, assim, as estruturas estão prontas, né? Colocar janela, porta.
3: Ok. Obrigado.
1: Está bem adiantado lá.
0: Presidente, já que fugiu, né, do assunto da reunião, né, que era as estradas rurais, e prolongou para outros assuntos, e o Derli não se incomodou de responder. Derli, só uma
1: dúvida. Não, quer saber?
0: Questão do manilhamento da rua que liga o bairro Oswaldo Soares Costa com o Residencial Santa Cruz, aquele manilhamento é responsabilidade da engenharia? Então, é responsabilidade da engenharia ou é responsabilidade da secretaria?
1: Aquilo lá foi o seguinte, a ideia seria a Secretaria de Obras fazer. Entendeu? Só que, no decorrer do tempo... Eu perdi todos os servidores, assim, quase, eu fiquei com dois servidores na Secretaria de Obras, dois pedreiros, sabe? E com dois pedreiros para atender a cidade inteira, não precisa falar nada, né? Não consigo fazer lá. Então, nós vamos ter que contratar uma empresa para fazer aquilo.
0: Tá ok, obrigado.
1: Mas não foi ainda...
2: Entendi não, Soderli, desculpa. Gustavo e Amanda. Mas o manilhamento lá da rua, o pedreiro não faz, não, hein?
1: Não.
2: Você fala daqui a rua depois do Barroso, onde os manilhos estão lá, Gustavo?
0: Porque eu fico preocupado, que eu vi que
1: quem faz quem faz a junção das manilhas é pedreiro.
0: Porque eu vi que tem quatro...
2: Não, mas tem que destruir o asfalto, tudo.
1: Vai ter que cortar.
0: Minha preocupação é, porque foi cortado o asfalto com serra-clipe. Cortou com serra-clipe, a água começa a entrar na fissura. Consequentemente, começa a socar o asfalto por baixo. Lá já não está bom. Então, você pode ver que vários pontos o asfalto está levantando. Pela umidade que está entrando de baixo, então provavelmente deve estar causando fissuras. E outro agravante é porque eu vi que já tem três manilhas que estão trincadas e rachadas, provavelmente por pessoas que vão ali e tal, esbarra, bate e estraga as manilhas. Então por isso minha preocupação.
1: Não, mas a ideia, vamos ter que contratar a empresa para fazer aquilo. Certo?
5: No mais, algum vereador deseja fazer uso da palavra? Então, eu vou passar a palavra, né, para o senhor Deli, para fazer suas considerações finais.
1: Não, gente, eu gostaria de agradecer o convite de vocês, né? Espero ter respondido contente, né? E contar com vocês, né, com a ajuda de todos, para ver se a gente melhora essa questão da estrada. Dá para melhorar? Dá. Entendeu? Mas a gente precisa de ajuda de todos. De vocês, dos fazendeiros, eles conhecem o produtor rural. Você tem lá um ponto de atoleiro lá na sua fazenda? Abra a cerca lá para nós. Né? Vai custar um pouco? Vai, mas é bom para ele, é bom para todo mundo. Perfeito?
3: Sou de
1: eu estou à disposição de vocês. Eu vou voltar. Vou dizer, eu venho aqui com muita tranquilidade, é um prazer vir aqui. Certo? Então, estou à disposição sempre.
3: Soderli, quero, né, te agradecer pela sua atuação, né, juntamente, né, com a sua equipe da limpeza urbana, né, parabenizar vocês, né, sou Nélio Cristóvão também, né, que é da limpeza urbana, parabéns a todos vocês.
1: Obrigado, gente, é isso aí, é mérito da equipe, né, eu sou só um, tô coordenando, tá? Gente, muito obrigado, então.
5: No mais, então, obrigado, seu Deli, tenha uma boa noite.
1: Obrigado.
5: E volte sempre.
1: Estou à disposição.
5: E passando para a fase das considerações finais, os vereadores que lhes falarão na seguinte sequência: Gustavo Henrique de Oliveira Feliciano e Kleber Tonaco de Souza. Com a palavra o senhor vereador Gustavo.
0: Obrigado, presidente. Vou ser breve. Presidente, primeira indicação para documentar, né, o que foi citado nessa reunião de hoje junto ao secretário de Obras, questionamento de estrada rural. Queria indicar, né, a manutenção mais rápida da estrada do Inhame, a do Sancha e a que liga no Nem do Otávio, no Zé do Lico. E também lá nos Coelhos, né? Tanto na estrada que liga na parte de cima quanto a que liga na parte do calçamento. E também a manutenção, né, do escoamento de água de praticamente todas as estradas do município, que estão praticamente todas obstruídas, né? Já que vamos receber uma reta escavadeira, vamos colocar a reta aí para funcionar em prol do produtor rural. Essa é a primeira indicação, presidente. A segunda indicação, presidente, aproveitando também a presença do secretário de obras, e foi questionada a questão de trânsito, também indicar que seja feita a manutenção de uma placa ali na rua São Paulo, a mesa está jogada no chão, e também da placa lá na Praça Getúlio Vargas, de proibido caminhão, que também está lá quebrada há bastante tempo, e também uma placa de carga e descarga ali na avenida na Magalhães Pinto, em frente a um sacolão, também está quebrada, a gente vê que está na altura do ombro. Então são essas duas indicações, presidente, que eu tinha para essa noite, e somente um muito obrigado a todos, uma boa noite, fiquem todos com Deus.
5: Então, eu coloco, né, a indicação do vereador Gustavo, né, em votação simbólica. Como todos os vereadores permanecem, dou a mesma aprovada. Concedo a palavra ao vereador Kleber.
7: Boa noite, senhora presidente, aos colegas, quem está aqui presente, né, quem está acompanhando nós através das redes sociais. Hoje quero usar minhas considerações finais para me fazer um requerimento ao Executivo, juntamente à Secretaria de Saúde, informações referente à demanda de pacientes que aguarda pelo fornecimento de aparelho auditivo através do Sistema Único de Saúde, o SUS. Solicita-se o número atual de pacientes que se encontra na fila de espera para recebimento do aparelho auditivo no município, qual o tempo médio de espera dos pacientes para recebimento do aparelho, quantos aparelhos auditivos são disponibilizados atualmente pelo Estado ao município de Dourindaiá. Justificativa. O presente requerimento tem como finalidade levantar informações oficiais sobre a atual demanda de paciente que aguarda pelo aparelho auditivo no município, visando estudar a implantação do projeto Ouvir de Novo, Viver de Novo, inspirado em iniciativas que já apresenta resultado positivo em outros municípios. Ouvir vai muito além de escutar sons. Ouvir apresenta inclusão social, convivência familiar, dignidade, qualidade de vida e bem-estar emocional. Muitas pessoas que sofrem com a perda auditiva acabam enfrentando dificuldades de comunicação, isolamento social e até impactos emocionais em seu dia a dia. O projeto busca reduzir as barreiras de acesso à saúde auditiva, proporcionando não apenas a entrega de aparelho auditivo, mas também o acolhimento e a melhoria na qualidade de vida da população. Ouvir de novo é reviver emoções, memórias e momentos especiais. É devolver às pessoas o prazer de participar das conversas, do convívio familiar e da sociedade. Destaca-se ainda que, apesar do aparelho auditivo ser disponibilizado pelo SUS, a quantidade ofertada muitas vezes não atende toda a demanda existente, gerando fila de espera. Dessa forma, o levantamento dessas informações permita estudar futuras destinações de recursos e emendas impositivas para auxiliar na redução da fila de pacientes do município. Senhora Presidente, então quero colocar esse requerimento aqui, porque tem um projeto, chama Ouvir de Novo e Viver de Novo. É um projeto até do município de Cláudio, onde uniu, né, os vereadores e fez um levantamento, juntamente com o Executivo, Secretaria de Saúde, as demandas que tinha lá parado de pessoa esperando o aparelho auditivo, que através do levantamento que a Secretaria oferecer para essa casa, que as emendas impositivas desse ano eu quero destinar para esse foco desses pacientes que precisam do seu aparelho auditivo. Então, eu peço aos novos vereadores para votar favorável esse requerimento, e por hoje é só. Uma boa noite a todos, fica com Deus.
5: Então, primeiramente, parabéns pelo requerimento, vereador Kleber. Então eu coloco o requerimento em discussão. Eu coloco o requerimento em votação nominal. Vereador Kennedy Martins.
6: Pela aprovação, presidente.
5: Vereador Adão.
3: Sou presidente, sou pela aprovação.
5: Vereador Liu.
2: Pela aprovação, presidente.
5: Vereador Tuca.
4: Pela aprovação.
5: Vereador Gustavo.
0: Pela aprovação.
5: Então, né, o requerimento foi aprovado por unanimidade e será encaminhado à secretaria competente para devidas providências. E nada mais havendo em pauta, sobre bênçãos e proteção de Deus e em nome do Poder Legislativo Dourense, declaro encerrada a presente reunião, convidando a todos para a próxima reunião ordinária que será realizada no dia 2 de junho de 2026, às 19 horas. Uma boa noite a todos.
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14: 2h17.
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17: Ai, ai, ai, ai! Começou! Que emoção! O nosso Top 20 Sertanejo está no ar! São as 20 modas mais tocadas da programação. Só as tops! Pode aumentar o volume do seu som? Dani Quadros está na área. Tá aqui com os dedinhos coçando pra gente começar com esses sucessos que estão bombando. Vamos lá, minha gente! O Felipe Araújo, claro que tá sempre aqui na nossa companhia, da nossa seleção musical. Hoje ele abre o programa na 20ª posição com a música Estranho de Novo.

0: 19ª posição.
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1: Primeiro bloco do Top 20 Sertanejo, encerrado com João Nelore, Texano, Signos, a nossa 17ª colocada. Zé Neto e Cristiano ficaram em 18º com Câmera da Frente. Henrique e Juliano, Seja Ex, foi a nossa 19ª posição. E ó, já vou comentar aqui que o Henrique, gente, fez uma presepada, quer dizer... Presepada ou não? Aí o público se dividiu depois de ver um vídeo em que ele e a esposa estão numa resenha. Estão ali curtindo uma musiquinha, dançando, e ele puxa o cabelo dela com força. Aí ela faz uma cara meio sem graça, meio surpresa, e aí o público se dividiu, né? Foi uma brincadeira gostosa, intimista do casal? Ou não, ele abusou? Que você acha? Em 20º lugar, tivemos Felipe Araújo com Estranho de novo. A gente vai pro break? Já tem muito mais.
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10: 12h34.
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1: A melhor sequência da semana aqui no Top 20 Sertanejo. Tem Panda em 16º lugar. Eu te seguro.
0: 16ª posição.

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2: A 13ª posição da semana é de Murilo Huff, Saudade Estranha. Maiara e Maraísa ficaram em 14º, Com Quem Sente Saudade Sou Eu. Zezé de Camargo, em 15º, com O Irmão da Lua, Amigo das Estrelas. E Panda, em 16º, com Eu Te Seguro. E o Panda, minha gente, deu um show de humildade, de carisma, de simpatia com uma fã. Ele viveu um encontro especial com a pequena Ana Chicletinho, de 9 anos, que está em tratamento contra uma leucemia aguda. E aí, durante a batalha contra a doença, ela encontrou acolhimento na música Eu Te Seguro, criando até uma coreografia pra canção. E ficou conhecida no hospital por cantar e dançar o sucesso do cantor. E aí, depois de conhecer essa história dela, ele fez questão de encontrá-la pessoalmente. E aí, ele disse nas redes sociais que esse presente foi pra ele. Esse presente foi pra mim. Ai, gente, essa é uma das notícias que a gente ama comentar, ama fofocar por aqui, porque é de aquecer o coração, né? Ah, que coisa linda. Que o sucesso do Panda aí seja cada vez maior, né? Super merecido. A gente volta já.
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7: 12h50.
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10: Os maiores sucessos do mundo sertanejo você curte aqui no Top 20. Agora tem Diego e Vitor Hugo com essa que foi, eu acho que a recordista do primeiro lugar do nosso programa, hein? Mas hoje tá ocupando a 12ª posição. Tubarões.
9: 12ª posição.

0: décima posição.
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1: Fechando essa sequência do Top 20 Sertanejo, Gustavo Lima, Retrovisor, em nono lugar. Luan Santana ficou em décimo, com Olho Marrom. Felipe Rodrigo, Ignora, foi a 11ª. Em 12º, abrindo a sequência, foi Diego Vitor Hugo com Tubarões. A gente volta já já com muito mais. Fica com a gente.
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6: 3 e 6.
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8: Voltamos com a melhor sequência sertaneja da semana. Aqui no Top 20 você vai ouvir a parceria de Matheus e Cauã com Lauana Prado. Oitava posição, Admita.
2: Oitava posição.
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1: 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Sexta posição.
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2: E tá gelada?
3: Tá!

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2: Eduardo Costa em quinto lugar, na sequência do Top 20 Sertanejo com Imagina Eu. Gustavo Lima e Luiz Fonsi, Vagabundo, foi a sexta colocada. Cleiton e Romário e Zé Neto Cristiano, Não Namora, foi a sétima posição. E Matheus e Cauã com Lauana Prado, Admita, foi a oitava colocada da semana. E eu acho que não tem quem não conheça a história daquele imóvel, daquele castelo, né? Podemos chamar de castelo do José Rico, que já passou por vários leilões que foram fracassados. E agora, então, a Prefeitura de Limeira, São Paulo, publicou um decreto que declara o castelo do cantor de utilidade pública para desapropriação. Mas também, né, gente, o imóvel é um elefante branco, como diz o ditado, né? Mais de 100 quartos. Ocupa uma área de 48 mil metros quadrados. A propriedade pertence ao espólio de José Rico Alves dos Santos, né? O nosso famoso integrante da dupla Milionário José Rico. E segundo o decreto, a desapropriação atinge 10.249 metros quadrados, ou seja, a área onde fica o castelo. Gente, cadê os empresários? Cadê os empreendedores para tornar esse lugar um hotel, um ponto turístico do nosso país, né? Tornar um resort, sei lá. Porque é incrível aquele imóvel. Poxa vida. Bora pro break, a gente volta já já com o Top 20 e a última sequência de hoje.
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0: O esporte é notícia aqui na sua rádio. O Cruzeiro é mais um brasileiro confirmado nas oitavas de final da Copa Libertadores. No Mineirão, lotado, a equipe celeste deu um show e goleou o Barcelona de Guayaquil, do Equador, pelo placar de 4 a 0. Com o resultado, o clube fechou a campanha como segundo colocado do Grupo D. Matheus Pereira foi o nome do jogo em Belo Horizonte. O camisa 10 abriu o placar logo aos 4 minutos da primeira etapa, de cabeça, e fechou o chocolate cruzeirense com um gol. Golaço de bicicleta aos 18 do segundo tempo. Christian e Luiz Sinisterra fizeram os outros gols do time da casa, que dominou do início ao fim. Daqui a pouco tem mais destaques do esporte. 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
10: 3h23.
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13: Você vai ouvir agora no Top 20, Ed Brito e Samuel, Romance Rosa, em quarto lugar.
0: Quarta posição.

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1: A melhor da semana é Cadeira Cativa, de Zé Neto e Cristiano. É, escutei você cantando daqui, ó. É, tava ouvindo. Danilo e Davi ficaram em segundo lugar, Não Mexe Nas Minhas Gavetas. Diego e Vitor Hugo, Beijei a Cura, em terceiro. E Ed Brito e Samuel, em quarto, com Romance Rosa. Acabou-se o que era doce, minha gente. Semana que vem tem mais, hein? Eu espero você por aqui na melhor sequência do seu rádio. Um beijo no seu coração e lembre-se que a mudança, ela começa de dentro pra fora. Se você conseguir alcançar este feito, o mundo externo também muda. Beijo, beijo, fique bem, fique em paz, até mais!
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2: 6h37.
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Muito bem, senhoras e senhores, está começando por aqui mais uma super edição do Vibe Sertaneja com a locutora mais callgirl, mais maluquete, mais piradinha do seu rádio, abrindo a porteira, Jugodói na área, com mais uma super edição desse programa que é 100% sertanejo. Ficou muito bom não, né? Eu tentei, viu? Ai, tô chegando por aqui para mais uma super edição do Vibe Sertanejo. Tudo bem com você? Espero que sim, cara. A partir de agora, só as melhores do sertanejo classe A, o sertanejo raiz universitário, pra agitar o seu finalzaço de semana. Vem comigo! 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Se prepara que o fim de semana vai começar quentinho daquele jeito, com sonzeira de primeira qualidade. Pra abrir os trabalhos por aqui tem Daniel, Cuida de Mim, com Michel Teló. O Vibe tá no ar!

0: Encerrando assim para os cowboys e cowgirls de plantão. Avini Vini, anota aí com participação de Natan, mandando aquele abraço especial para a Luciene, maravilhosa, nossa cowgirl da internet. Curtindo aqui já o finalzaço de semana no Vibe.
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9: 3:58.
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Aniversário de 42 anos de Simone, em mansão tem Simaria e Cantori, as irmãs juntas novamente cantando, nem seja pra comemorar, pra celebrar. Quanta gente fez aniversário esse fim de semana, hein? A cantora Simone Mendes, aniversariante desse domingo, mesmo dia que eu fiz aniversário, dia 24, comemorou a data de forma intimista, com uma festa reservada para familiares e amigos próximos. Ah, mas quem estava lá? Simaria, sua irmã, que bonitinha, né? Aí sim, trazendo a irmã junto novamente, né, pra perto dela. A galera fica mesmo enlouquecida. Você viu aí nas redes sociais um momento? Não viu? Então confere, meu bem, porque tem foto, tem vídeo e tudo mais. Tá pipocando, tá viralizando nas redes sociais, né? Bom, nos stories do Instagram, ela e alguns convidados divulgaram registros da reunião que aconteceu na mansão da artista que fica em Barueri, na região metropolitana de São Paulo. Aquela beijoca pra galera de Sampa, viu? Na celebração organizada pela Party Planner, queridinha de muitos famosos, Andréa Guimarães, Simone contou com um buffet caprichado, com direito a uma sobremesa em formato de bota, que impressionou o aniversariante. Bons drinks, música ao vivo e a presença da família de Simone. Além da mãe, Mara Mendes, e do irmão Caio Mendes, estava também a irmã e ex-parceira de palco de Simone, a Simaria, de 43 aninhos. As duas que encerraram a dupla em agosto de 2022, né, a dupla das coleguinhas, após uma década de parceria profissional. Na festa, as duas soltaram a voz. Primeiro Simone cantou Cada Volta é um Recomeço, e depois foi a vez de Simaria com É o Amor, ambas de Zezé de Camargo e Luciano. Que momento lindo, né? Rixas de lado e as irmãs juntas novamente celebrando a vida. Momento lindo, viu? Momento lindo. Confira aí nas redes sociais as coleguinhas juntinhas novamente. Por aqui o Vibe Sertanejo continua nesse clima de festa. Fidu Mijeca, vai que bate um vento, com participação de Rio Negro e Solimões.

0: Ana Cassete.
1: Encerrando assim, fechando mais uma porteira aqui no Vibe Sertaneja com Guilherme Benuto. Mesma língua com Ana Cassete, a boiadeira que parece que tá tendo um negocinho com o João Vlogs. Daqui a pouquinho o Chico Dói tá de volta com mais Vibe Sertaneja.

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7: 4 e 16.
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por aqui a gente segue, viu? Tocando o nosso barquinho. Falando de Maraísa, que curtiu Lençóis Maranhenses com o noivo. Dá pra nadar pelado. Ah, meu Deus do céu, esse povo nu, né? Nu com a mão aonde, né? Porque não tem bolsa. Jogodói. A cantora Maraísa, de 38 anos de idade, postou registros no último domingo curtindo os Lençóis Maranhenses com o noivo. Quem? O Fernando Mocó. Não posso forçar muito o riso porque dói, viu? De 43 anos. Em seus perfis no Instagram, os dois publicaram fotos e vídeos na paradisíaca região do vilarejo de Artins, no município de Barreirinhas. Com direito a café da manhã caprichado, a irmã gêmea e parceira de palco de Maiara apostou em um look à la sereia, um vestido telado e cheio de paetês que remetiam a escamas de peixes, enquanto relaxava com o amado nas dunas e piscinas naturais na região. Pra você que tá afim de conferir algumas fotos de como ela estava, confira nas redes sociais. Que roupa é essa, Maraísa, pra ir pra praia? Eu não sei, não entendi muito bem. Pelo menos na hora que ela entrou na água, parece que ela tirou o vestido engraçadinho. Tava belíssimo de biquíni, né? Ostentando corpite e tomando provavelmente uma cerveja. Quem pode, pode, né, meu bem? Quem não pode, faz o quê? Vai pro piscinão de Ramos, né mesmo? Vai pra lagoa, vai pra onde der, liga a mangueira no quintal e bora curtir a vida, porque só se vive uma vez, tá? Não deixe pra amanhã o que você pode fazer hoje. Ai, vamos juntar dinheiro, vamos fazer quando tiver condição. Não, a vida é hoje, a vida é agora. Daqui a pouco passa, porque ela é um sopro. Então aproveita enquanto você pode, viu? A Maiara tem cascalho no bolso, tem que aproveitar mesmo. E você aproveita o quê? Aproveita ouvindo música aqui no Vibe Sertaneja com Henrique e Juliano. Não gosto, eu amo. 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
1: Bacana sim, mas uma porteira aqui do Vibe Sertaneja com Cleiton e Romário. Opa, cadê? Eu tô aqui no estúdio, gente, trabalhando, né? Mandando ver aqui na sua playlist do finalzaço de semana, é claro.
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8: 4h29.
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Gabriela Verciani voltou a chamar atenção nas redes sociais após uma interação discreta, mas rapidamente ganhou repercussão entre os fãs de Marília Mendonça. A influenciadora, namorada, noiva de Murilo Huffi, curtiu um comentário relacionado à cantora e ao pequeno Léo, filho da artista com Murilo Huffi, durante uma publicação feita em seu perfil pessoal. A movimentação aconteceu depois que Gabriela participou de uma trend emocional bastante popular nas plataformas digitais. No vídeo, ela utilizou a frase: "Sempre humilde porque tem uma lápide com o nome de alguém que deveria me ver casar, ter filhos e se orgulhar de mim", em referência ao pai e à avó já falecidos. O conteúdo gerou uma onda de mensagens de apoio e identificação dos seguidores. Entre os comentários deixados na publicação, nenhum especial acabou viralizando após receber uma curtida da própria empresária. "Sempre humilde porque tem uma lápide com o nome de alguém que está muito orgulhosa do amor que você está dando ao filho dela", escreveu uma internauta mencionando indiretamente Marília e a convivência de Gabriela com o Léo. A interação rapidamente repercutiu entre admiradores da sertaneja, que passaram a elogiar a postura da influenciadora em relação ao enteado. Embora mantenha a discrição ao falar sobre a dinâmica familiar, Gabriela frequentemente recebe comentários positivos pela maneira respeitosa como conduz a relação com o menino e preserva a memória da artista. Não é à toa que provavelmente esse deve ser um dos motivos pelos quais Murilo Huffi ama tanto essa mulher, está ao lado dela, a valoriza, né? Que antes de qualquer coisa, ela sabia que o Murilo Huffi já viria com uma bagagem extra, que é o pequenino Léo, que merece todo o amor, todo o respeito, todo o apoio nessa vida, após perder sua mãe tão precocemente, né? Então faz ela muito bem, nós como boadrastas, não sejamos madrastas e cuidemos bem dos nossos enteados, viu? Eu também sou uma madrasta, às vezes um pouco má. Que eu pego um pouco no pé do meu enteado, adolescente, aquela fase, meu Deus! Mas tá tudo certo, né? Tá tudo certo. Às vezes ele passa as férias em nossa casa, vou te dizer, deixa o jogador com o cabelo mais em pé quando acorda de manhã sem pentear. Pegou a visão? Pois é. Mas a gente tem que dar, assim, todo amor, todo apoio e contribuir também pra criação, pra educação deles, né? Afinal de contas, é um pedacinho do nosso marido, do nosso love, do nosso amor, né? Temos que cuidar bem. Gostei da atitude dela. Para de sol, a gente segue por aqui com Fiorella Gaveta, com participação de Fernando.

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1: Daí pra você que tá lustrando essa botina, ajeitando o chapelão na cabeça, tá indo pra alguma festa agro, mas tá curtindo por aqui o Vibe Sertaneja. Luan Pereira, depois do rodeio com Ana Castela. Excelente inicinho de finalzaço de semana pra geral. Você que nos ouve pelo site, pelo app, você que tá comigo no Mato Grosso, você do Paraná, você do Rio Grande do Sul, tomando aqueles chimas.

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2: 4:46.
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1: Depois de Maiara e Maraísa, Goiás, aqui no Vibe Sertaneja com Bruno e Marrone, a gente abre as portas do Boteco da Ju. Hoje, Ju Godoy traz um petisco barato, que é o que todo mundo gosta, né? Mas também é gostoso, viu? E as crianças também podem aproveitar. Petisco de salsicha fácil. Bom, você vai precisar em torno aí de umas 10 salsichas, palitos de dente, uma colher de sopa de manteiga ou margarina que você tiver aí na sua geladeira, apenas um ovinho da penosa, sal a gosto, uma xícara de chá de leite, uma xícara e meia de chá de farinha de trigo sem fermento, meia colher de sopa de fermento químico em pó, viu? Aquele fermento para bolo, sabe? É. Óleo para fritar. O que você vai fazer? Vai reunir aí todos os ingredientes, né? Vai higienizar as salsichas da forma como você geralmente faz, né? Vai cortá-las em três partes iguais. Cortou? Beleza. Vai espetar aí os palitos nas salsichas até quase o meio do palitinho e vai reservar. Não pode preencher o palito todo não, tá? Em um recipiente, coloque a manteiga e o ovo. Mistura bem com aquele fouet, sabe? Aquele fouetzinho. Não tem, não? Pode ser aí com uma colherzinha mesmo ou um garfo. Adicione o sal e o leite. Misture novamente. Gradualmente, vá acrescentando a farinha e misture até formar uma massa bem lisinha, bem bonita. Finalize com o fermento e misture até encorpar. Pronto, sua massinha tá pronta. Em uma panela, despeje o óleo cerca de 2 a 3 dedos e deixe esquentar. Mergulhe as salsichas nessa massinha deliciosa até incorporar. Depois é só você colocar para fritar essas delícias no óleo bem quente, viu? Até dourar e vai repetir o processo até acabar todas as salsichas. Pronto! Coloque-as em um papel toalha e sirva para quem quiser experimentar. Quem vai ser sua cobaia e vai experimentar essa delícia que é esse petisco de salsicha. Pode chamar de Godoy que eu vou comer, viu? Me convida que eu vou. Curtiu? Um petisco super simples, fácil, com geralmente ingredientes que a gente tem em casa, né? Que a gente geralmente tem na geladeira. E salsicha não é aí cara. Então tá cabendo dentro do seu orçamento, dentro do seu bolsinho, viu? Gostou? O Boteco da Ju fica por aqui e fecha as suas portas. Mas não fique triste, vai comer o seu petisco, tá? E lembre-se que Ju Godoy que te passou aí essa receitinha delícia. O Boteco fecha as portas, mas a programação normal continua com Rick Renner de Mal com Você. Belém, Belém.

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0: Daniel passou por aqui pra fechar essa porteira. Super bem acompanhado de Perla Mercedita. Fica aí com o Vibe, volta já.
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10: 5 e 5.
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Uma nova aparição dos filhos de Cristiano Araújo emocionou fãs do artista e rapidamente movimentou as redes sociais no último fim de semana. João Gabriel, de 17 anos, e Bernardo, de 13, surgiram em registros compartilhados pelo avô João Reis durante um passeio em família no último domingo. Mas, além do momento afetivo entre avô e netos, o que mais chamou a atenção dos internautas foi a semelhança dos adolescentes com o cantor, morto em 2015. Eu nem sabia que ele tinha dois filhos, somente tinha só um, né? Nas imagens publicadas nas redes sociais, os irmãos aparecem sorridentes ao lado do empresário em um momento descontraído. Na legenda, João Reis falou sobre a emoção de reencontrar os netos e relembrou o vínculo construído ao longo dos anos. Hoje foi dia de passear com os netos, como eu estava precisando disso, de estar com eles para matar a saudade dos velhos tempos. Que foto linda, né? Que meninos bonitos, eu te dizer. A publicação rapidamente reuniu comentários de admiradores de Cristiano que destacaram os traços herdados pelos filhos do sertanejo. Muitos seguidores apontaram que João Gabriel, mais velho, impressiona pela aparência semelhante ao pai. Eu também achei o mais velho bem mais parecido, inclusive o sorrisinho, viu? Bonitinho demais. Que lindos os filhos do Cris. O de camisa preta é a cópia dele, comentou uma internauta. O João Gabriel está a cara do pai, escreveu outra. São lindos os dois filhos, são iguais ao pai. Deus abençoe, disse uma terceira. Cópias do Cris, resumiu mais uma seguidora. Bom, a repercussão também despertou lembranças entre fãs que acompanharam toda a trajetória do cantor, né? Confira aí um momento nas redes sociais para você que é fã de Cristiano Araújo, né? O eterno e saudoso Cristiano Araújo. Dá uma conferida nos seus filhotes. João Gabriel, filho do relacionamento de Cristiano Araújo com Luana Rodrigues, tinha apenas 6 anos na época da perda do pai. Já Bernardo, fruto da relação com Elisa Leite, tinha apenas 2. Desde então, aparições públicas, os dois costumam emocionar os fãs, especialmente pelos gestos e características físicas que remetem ao músico. Que momento lindo, viu? Confira você aí nas redes sociais para você querer saber o que rolou, né, com os filhos de Cristiano Araújo. Tá aí para você, curtindo um momento super fofo ao lado do avô. Seguimos com a nossa programação normal depois desse momento emoção. Vamos de música por aqui, afinal de contas é início de finalzaço de semana e você tá afim de chutar a boca da preguiça. Humberto e Ronaldo, péssimo solteiro, essa é boa demais.

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0: jogando sua vibe lá em cima. Por aqui tá rolando vibe sertaneja, fechando esse bloco com Mariana e Matheus, o amor e o poder, com participação de Nayara Azevedo, é sonzeira de primeira no vibe. E dá aquele tempinho pra um gole de café pra esquentar a goela por dentro. Fica aí.
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5: 5:20.
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0: Dando sequência por aqui, falando, sim, eu sei que você gosta. Vem novidade em Coração Acelerado. Gosta de novela, adora, né? Adora aquele momento que você deita naquele sofazão encardido, o cachorro vem, né? Cheira o seu pezinho depois do trabalho. Sei bem como é que é, viu? É bom demais esse momento, novelinha. Então o Gil Godoy traz pra você aqui um spoiler de Coração Acelerado, tá? Chitãozinho e Chororó relembram estreia em novelas e comentam participação. Pois é, sucesso absoluto há décadas. Chitãozinho e Chororó, esse sertanejo raiz, voltam para embalar mais uma trama, Coração Acelerado. Na participação, a dupla ajuda a divulgar mais uma edição da Canta Centro-Oeste e sobe ao palco com Agrado, que é a Isadora Cruz, João Raul, Felipe Bragança, para o hit Evidências. Olha que bacana, a dupla sertaneja é figurinha fácil nas trilhas das novelas. Em vídeo exclusivo, eles comentam como foi o convite para participação e relembram a estreia em O Salvador da Pátria. A nossa estreia foi uma novela com Lima Duarte e nunca mais a gente parou, explicou o Chitãozinho. Que bacana, né, cara? Eles já têm aí uma respeitosa carreira na música, no mundo da música sertaneja. São mais de 50 anos de carreira, né? Uma bagagem musical e tanto, com dezenas de hits que compõem aí a trilha sonora dos brasileiros, né? Da galera do agro. E tem lugar garantido na memória afetiva de muita gente. Na novela não é diferente, né? Os dois cantam a música tema de Agrado e João Raul, Seu Amor é Minha Estrada, que faz parte da safra de composições criadas nos Song Camps, produzidos para a novela pelos estúdios Globo. Os artistas revelam que a canção foi incluída no próximo projeto da dupla. Então se liga, pra você que é noveleiro e gosta de Chitãozinho e Chororó, eles vão fazer uma participação super bacana na novelinha das sete, sete e pouco, Coração Acelerado. Curtiu o spoiler? Ah, só o Godoy traz pra você, my friend. E traz também música boa, afinal de contas, o Vibe Sertaneja continua embalando seu fim de semana. Guilherme Santiago, cara do espetinho. Cadê? Cadê ele, gente?
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0: que fofinha. É uma delícia a música.
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0: você, Fernando e Sorocaba, família Furacão. Pra você que tá ouvindo a gente pelo site e também pelo aplicativo. Excelente início de finalzaço de semana pra geral. Pra você que tá aí ouvindo o Jugodó, onde quer que você esteja, tá? No trânsito, na roça, na capital, mas ouvindo a gente em volume máximo.
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9: 5:37.

Ultimate hoje, a Ana Castela comenta foto de John Vlogs em meio a rumores de fé com influenciador. Ela vai acabar falando, vai acabar entregando, não tá aguentando mais segurar, né, gente? Será que é apenas amizade mesmo? Ana Castela voltou a movimentar as redes sociais após comentar uma foto de John Vlogs, influenciador apontado como seu possível fé. Inclusive, essa semana eu falei desse assunto aqui, né? Vem logo, meu, escreveu a cantora na publicação do empresário, chamando-o para a audição exclusiva de Fire Arena, seu novo álbum que chega às plataformas digitais. Aliás, chegou, né? Chegou ontem. A foto de John já tinha chamado a atenção pelo visual boiadeiro, já que o influenciador apareceu usando um look country. Nos comentários, não demorou muito para os internautas surtarem com a interação dos dois. Ele tá lindo, Ana! Assume logo, cara! Pediu outro. Deixa ela com esse gato, afirmou um terceiro. Segundo informações, parece que eles estão juntos aí desde o início do ano, mas não assumem oficialmente um negocinho, a relação, a coisinha que os dois estão tendo. Mas Ana Castela, que sempre gosta de jogar tudo na mídia, daqui a pouco ela vai transparecer, vai mostrar que sim, que tá com o cara, né? Ela que não tem, coitado, dedo podre. Todo relacionamento dela não dá certo, coitadinha. Oh, meu Deus do céu, né, Gima? Quem sabe agora vai? Quem sabe agora vai? Boa sorte para a boiadeira que tá tirando o seu coraçãozinho, né, da friaca de inverno que tá chegando aí. A gente segue por aqui, né, chacoalhando o seu inicinho de finalzaço de semana com o volume no máximo, sim, esquentando a goela por dentro com esse cafezinho, com esse quentão, com esse negocinho, com essa água que o passarinho não bebe. Seguimos de Zé Neto e Cristiano, quilômetros!

0: assim fechamos a nossa porteira principal com Sammy Rico, mensagem do além com Mona Castela Boiadeira novamente marcando presença por aqui. Vou ficando por aqui agradecendo demais a sua companhia, tá? Um beijo pro Gustavo, pra Bruna e também pra Júlia. Mandaram mensagem aqui no decorrer do programa, mas na correria eu não consegui mandar o alô, desculpa! Aquele beijo pra Simone também, valeu demais. Continue curtindo o seu finalzaço de semana com moderação, com juízo, tá? Se for beber, por favor, não dirija. E beba água também, né? Porque tá friozinho que tem que deixar de beber água, não. Se cuide, se hidrate. Para de beber só o suco da cevada que seu fígado agradece. Aquele beijo instalado, até o próximo vibe. Tchau. 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
8: 5h51.
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10: Oi, compadre, oi, comadre, bom final de semana pra você, viu? Pra você que tá aí sempre com a gente no fim de semana, curtindo esse coração sertanejo pra todo o Brasil. Eu sou André Colatti e nós estamos aqui, ó, juntinho com você no fim de semana, pra trazer uma música atrás da outra e, claro, só sertanejo do bom. Músicas maravilhosas, escolhidas a dedo pela nossa produção. E pra começar bem o coração de hoje, gente, Adair Cardoso, Que Se Dane o Mundo. Música.

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0: Alan Jackson e Leonardo, Seguir Te Amando aqui no coração. Tivemos a Bruna Viola, passou por aqui um popurrí muito bacana. Teve Pagode em Brasília, Moradia, Chora Viola. E a primeirinha, começamos o coração de hoje com a Adair Cardoso, Que Se Dane o Mundo. Muito bem, eu vou fazer um intervalo aqui rapidinho, já volto. Fica comigo aqui no fim de semana, porque o coração tem muito modão, viu, compadre? Ô, comadre!
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10: 6 e 8.
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0: Gente, segura essa emoção, hein? Que carinho, que audiência maravilhosa em todo o Brasil, aqui no Coração Sertanejo, né, compadre, né, comadre? Tá todo mundo sintonizado comigo no sítio, chácara, fazenda, na cidade, na região, nos bairros, no centrão. Ah, tá todo mundo curtindo. Agora tem essa daqui, ó, de 1980. Cacique Pajé, Morena Bonita.

0: Dalvan, Agora ou Nunca, é o Solemio de 1990, O Coração Destacou, César e Paulinho, Você é Tudo que Pedi para Deus, de 88, Eduardo Costa, Não Acredito, também passou por aqui, e a primeira foi o Cacique Pajé, Morena Bonita. Gente, intervalo no coração, fica aí, bom fim de semana, eu volto já, calma que tem muito mais pela frente.
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11: 6h24.
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0: Fala, turma! Nós estamos aqui para todo o Brasil. O Coração Sertanejo traz para você uma música sertaneja atrás da outra. Que fim de semana bacana, hein? Você com a família, com os amigos, você sempre com a gente aqui, curtindo esse Coração Sertanejo para todo o Brasil. E agora tem Carlos César e Cristiano, Cavalinho de Pau.

0: 1987, Felipe Falcão, que pena. Joaquim Manuel, Avenida Boiadeira. E o Carlos César e Cristiano, Cavalinho de Pau. Abrimos o bloco muito bem aqui do Coração Sertanejo. Aô, compadre, fala, comadre. Só modão, hein? Só emoção, só carinho pra você num fim de semana. Muita música sertaneja classe A. Bom saber que você tá aí com essa audiência maravilhosa. Eu vou pro intervalo agora e já volto. É isso aí, produção. Já já tem mais coração só pra você, tá bom? Fica aí!
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5: 6h38.
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0: Arô, modão bom demais, hein? Tá todo mundo no fim de semana curtindo em todo o Brasil? Comigo mesmo, André Colatti. Vamos abrindo mais um bloco agora com Lady Laura, Mão do Tempo.

0: Vai, Ribeiro!
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0: Michel Teló, participação de Almir Sater, Jadson Jadson e a Xalana. Tivemos também Lucas e Luan Solidão, Mato Grosso e Matias, O Palco Caiu, de 1990. A primeira foi Lady Laura, A Mão do Tempo. Intervalo chegando, né, produção? Fica aí, não desgruda do rádio, que eu já volto com mais modão pra você.
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0: Bola em jogo! Já é hora de falar de futebol. A fase de grupos da Copa Sul-Americana terminou nesta quinta-feira, com a definição das equipes que se classificaram direto para as oitavas de final e dos times que terão que disputar o play-off. Funciona assim: as equipes que ficaram em segundo lugar terão que disputar um play-off de ida e volta contra os terceiros colocados da Libertadores da América, que entram agora na Sul-Americana. Desta forma, os confrontos serão Grêmio e Bolívar, Bragantino e Sporting Cristal, Vasco e Independente Medellín, Orinks e Boca Juniors, Tigre e Nacional, Caracas e Independente Santa Fé, Cienciano e Lanús, Santos e Universidade Central. Daqui a pouco tem mais destaques do esporte. 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
5: 6h54.
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8: Eu sei, tá em casa curtindo? Eu sei, tá no caminhão agora, tá no ônibus, tá aí passando pelas estradas da vida. Tudo de bom pra você, pra sua família. Um fim de semana lindo e maravilhoso. E eu sei que você tá sempre ouvindo o Coração Sertanejo aqui na sua rádio preferida, porque aqui é só modão, meu garoto. É isso aí, moça. Vamos nessa, abrindo mais um bloco. Chitãozinho e Xororó, ela chora, chora.

0: No dia em que saí de casa na Alva Guiar, aqui no coração, tivemos Milionário José Rico, Duas Camisas e o Chitãozinho Chororó, Ela Chora, Chora. Muito bem, só as melhores músicas sertanejas, classe A, você curte aqui para todo o Brasil. Sempre tô falando aqui, ó, é importante dizer para você que a nossa produção escolhe as melhores músicas, músicas escolhidas a dedo para você, porque você merece. Eu vou para mais um intervalo aqui no coração, né, produção? E eu já volto, fica por aí, tá certo?
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9: 7 e 9.
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0: Fala, Brasil! Aliás, é um Brasil de audiência aqui no Coração Sertanejo. Bom fim de semana pra você e pra você também. Desejamos um fim de semana abençoado pra toda a sua família. Daniel e José Camilo, Meu Reino Encantado. Essa é de 2000, essa música. Deixa rolar!

0: Oi, Tufão, Dennis e Denner. Tivemos aqui o Christian Ralph, Que Queres Tu de Mim, de 1989. Edson e Hudson, Ainda Ontem Chorei de Saudade. Você curtiu também o Daniel e o José Camilo, Meu Reino Encantado. Mais um intervalo chegando e eu já volto. Calma, que tem muita música pela frente no coração e só pra você. Você merece. Bom fim de semana, turma!
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3: 7:25.
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0: Já sei, você tá agora no seu caminhão? É isso aí, tá no caminhão curtindo nossa programação? Tá trabalhando agora? Trabalhando para um Brasilzão sempre pra frente. Obrigado por essa audiência maravilhosa em todo o Brasil. A super fim de semana pra todos vocês.

0: Pica d'água, Iridio Irineu. Tivemos aqui o Jean Giovanni, camisa manchada, Guilherme Santiago. Eu gosto de mulher. Gente, mais um intervalo chegando aqui. É pro nosso Brasilzão de audiência. E a gente passando por aqui sempre pra te passar aquela música bonita, aquele sertanejo de primeira. Aguenta aí que eu já volto rapidinho, tá bom?
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5: 7h40.
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9: É isso aí, compadre, comadre, bom fim de semana pra você, e pra você também. Quanta gente ouvindo o Coração Sertanejo em todo o Brasil. Eu vou seguindo aqui nosso último bloco. Ah, mas que peninha, hein? Passou muito rápido. São 2 horas de música sertaneja classe A só pra você. As melhores músicas escolhidas a dedo pela nossa produção. Jacó e Jacozinho, empreitada perigosa.

0: assim, ó, nessa noite, como lembrança, Irmãs Freitas e Voninho, Solidão, de 1982. E a Jaine também passou por aqui com o Pião Apaixonado. Curtimos Jacó Jacózinho, Empreitada Perigosa. Gente, acabou, ponto final. Muito obrigado por essa audiência maravilhosa. Um fim de semana lindo e abençoado pra todos vocês, tá bom? Na sequência aí, ó, tem mais um campeão de audiência. Eu, André Colatti, fico por aqui. Agradeço de coração e até a próxima. Tchau, tchau. Tudo de bom pra você.
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7: 7:55.
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11: Olá Brasil, no ar mais uma edição Clássicos do Rei. Hoje uma grande viagem aqui na sua rádio pelos grandes momentos da carreira do Rei Roberto Carlos. Músicas que se tornaram trilha sonora da vida de milhões de brasileiros. Prepare-se para uma hora de emoção, nostalgia e sucessos que o tempo nunca conseguiu apagar. E hoje nós começamos com um grande sucesso, A Distância. Tenho certeza que você tem saudades desse grande sucesso. Essa música foi lançada em 1972, composta por Roberto Carlos e Erasmo Carlos. A canção faz parte do álbum Roberto Carlos daquele ano, um disco que consolidou ainda mais a fase romântica do Rei, marcada por temas de saudade, despedidas e sentimentos profundos. A Distância é uma das músicas mais emblemáticas dessa parceria. A letra fala da dor de amar alguém que está longe, da ausência que machuca e da esperança que insiste em sobreviver. Com versos carregados de emoção, Roberto Carlos interpreta a canção com suavidade e intensidade, transformando a saudade em poesia musical. Aumenta o volume, estamos iniciando Clássicos.
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0: E fechando por aqui já o primeiro bloco dos clássicos do Rei, você conferiu O Grande Amor da Minha Vida, Amor Sem Limite e A Distância. Baby, chegando por aqui um pequeno break, apoio cultural, intervalo chegando. A gente volta na sequência trazendo muito mais clássicos do Rei.
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1: 8:13.
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0: Olá, já estamos de volta por aqui com os Clássicos do Rei, que segue no ar, trazendo aquela sensação que fala direto ao coração adulto. Músicas que atravessam o tempo, reacendem memórias e lembram que o amor realmente existe em todas as suas formas. Sempre encontra um jeitinho, de repente, de permanecer um pouquinho mais vivo. E nesse bloco, revisitamos uma canção que traduz e entrega intensamente a força de quem ama por inteiro. Destaque agora é Pra Tudo. A música foi lançada em 1981, composta por Roberto Carlos e também Erasmo. A canção integra o álbum Roberto Carlos daquele ano, um disco marcado por temas de amor profundo, declarações sinceras e melodias que se tornaram parte da memória afetiva de toda uma geração. Tudo é uma música de entrega absoluta. A letra fala de um amor que ocupa todos os espaços, pensamento, tempo, o silêncio e até a saudade. É uma confissão de alguém que ama sem reservas, que coloca o sentimento acima de qualquer dúvida e que encontra no outro o centro da própria vida.
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0: Fechando por aqui já o segundo bloco nos Clássicos do Rei, você conferiu Para Sempre, Acróstico e Tudo. Fechando já esse segundo bloco, pequeno intervalo tá chegando, fique por aí. Na sequência a gente volta trazendo muito mais clássicos.
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5: 8:29.
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0: E já estamos de volta por aqui na sua rádio, abrindo agora o terceiro bloco do programa. E o destaque agora é para o sucesso Amada Amante, lançada em 1971 e composta por Roberto Carlos e Erasmo Carlos. A canção integra o álbum Roberto Carlos daquele ano, um dos discos mais marcantes da fase romântica do Rei, trazendo temas de amor profundo, relações complexas e sentimentos que ultrapassam as fronteiras do permitido. Amada Amante é uma das músicas mais ousadas e poéticas da dupla. A letra fala de um amor intenso, íntimo e verdadeiro, vivido muitas vezes à margem, mas carregado de sinceridade e entrega. Roberto Carlos interpreta cada verso com suavidade e profundidade, transformando a canção em um retrato sensível de um amor que, mesmo escondido, é pleno e absoluto. Com arranjos elegantes e uma melodia inesquecível, Amada Amante se tornou um dos grandes clássicos da carreira do Rei, uma música que marcou gerações e permanece viva no imaginário afetivo do público adulto. Aumenta o som, chegando aqui esse grande sucesso.
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3: 8h44.
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4: E os Clássicos do Rei segue no ar aqui na sua rádio preferida, a melhor da cidade. Se lembrando sempre a sensibilidade e a força das canções do grande rei Roberto Carlos. Nesta hora dedicada ao público adulto, revisitamos músicas que falam de amor com profundidade, verdade e muita poesia. Agora abrimos espaço para uma canção que traduz o encanto dos pequenos gestos, aqueles que transformam o cotidiano em emoção. Simples Mágica foi lançada em 1990 e é composta também pela dupla aí que deu certo, Roberto Carlos e Erasmo Carlos. A canção integra o álbum Roberto Carlos também daquele ano, um disco marcado por temas de amor maduro, cotidiano afetivo e a beleza das relações construídas no silêncio e na cumplicidade. Simples Mágica fala de magia que existe nos detalhes, o olhar, o toque, a presença que transforma tudo ao redor. É uma música que celebra o amor sem exageros, mas cheio de verdade. Aquele amor que se revela nos gestos simples, porém profundos. Roberto interpreta a canção com suavidade e emoção, reforçando a atmosfera íntima que a letra propõe.
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0: Fechando muito bem por aqui mais uma edição dos Clássicos do Rei. Pergunte pro seu coração a volta simples mágica. E com essas e outras, a gente vai ficando por aqui, com certeza colocando ponto final em mais um programa Clássicos do Rei. E visitamos aí músicas que marcaram gerações e continuam presentes na memória afetiva de quem já amou intensamente. E a poesia do rei segue iluminando o seu final de semana. E leve pra você aí muita paz, muita alegria no seu coração durante toda a semana. Baby, marque aí na sua agenda, próximo final de semana, aqui na sua rádio preferida, a gente se encontra, César Fama, os clássicos do rei e aquele sucesso inesquecível. Cuide-se muito bem e até mais.
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0: Olá, voltamos a falar de futebol. A Argentina anunciou ontem os 26 jogadores convocados para a próxima Copa do Mundo. A seleção, comandada pelo técnico Lionel Scaloni, viaja aos Estados Unidos, Canadá e México em busca do seu quarto título mundial. E vem com um destaque conhecido do Brasil. Um deles é o atacante Flaco Lopes, do Palmeiras. Seu colega Giai, por outro lado, não foi convocado. O ídolo Lionel Messi também está confirmado para disputar a sua sexta Copa do Mundo, afastando rumores de ausência por opção pessoal. Estas são as últimas do esporte. Amanhã a gente volta com mais destaques do mundo da bola. 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